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1: Olá, boa noite.
2: Boa noite para você que nos acompanha em todo o país.
1: Terça-feira, 23 de junho de 2026.
2: Vamos ao destaque do dia, segurança pública.
1: Novo Banco Nacional de Celulares com restrição vai reunir informações sobre aparelhos roubados, furtados ou extraviados em todo o país.
2: Ao comprar um aparelho, o cidadão também vai poder consultar o cadastro para saber se existe alguma restrição.
1: E notificações serão enviadas para esses celulares que estiverem em uso, para que o comprador entregue voluntariamente.
2: Presidente Lula destaca que nova ferramenta vai ajudar a combater o crime.
3: Se você souber de onde você comprou, melhor ainda, porque a gente quer punir quem rouba, a gente quer punir quem vende, a gente quer punir o crime organizado.
1: E ainda, aparelhos de última geração para tratamento de câncer por radioterapia foram entregues hoje simultaneamente em São Paulo, Ceará e Mato Grosso pelo presidente Lula e o ministro da Saúde, Alexandre Padilha.
2: Equipamento é capaz de gerar raios-x precisos exatamente no local do tumor, sem causar maiores danos ao tecido saudável. Graziele Bezerra.
4: Durante o evento, Lula e Padilha assinaram ainda contrato que vai garantir a compra de 20 aparelhos de ressonância magnética para 15 estados.
1: E a gente vai falar também dos impactos do programa de aquisição de alimentos sobre a vida de agricultores.
2: Estudo divulgado pelo Ministério do Desenvolvimento Social mostra aumento da renda e redução da dependência de programas assistenciais.
1: Hoje, na apresentação da Voz do Brasil, eu, Mariana Jungmann e Luciano Seixas.
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1: Que um bem de consumo, o aparelho celular concentra atualmente a identidade digital do cidadão.
2: Nele estão aplicativos bancários, documentos, senhas, meios de pagamento, autenticações eletrônicas e acesso a serviços públicos.
1: E a cadeia envolvida no roubo desses aparelhos aumenta a violência urbana e abastece o crime organizado.
2: Por isso, o governo lançou hoje a nova fase do Programa Nacional Celular Seguro, criando um banco de dados nacional para consulta sobre aparelhos roubados ou furtados.
5: Foi inaugurada nesta terça-feira uma nova etapa no enfrentamento ao roubo de celulares no Brasil. O presidente Lula assinou o decreto que institui o Banco Nacional de Celulares com restrição. Essa ferramenta reunirá informações sobre aparelhos roubados, furtados ou extraviados em todo o território nacional, como detalhou o secretário nacional de Segurança Pública, Chico Lucas.
6: Agora, qualquer policial do Brasil vai ver todos os registros, seja do Amapá, do Piauí, do Rio Grande do Sul, do Amazonas, todos vão ser vistos no mesmo sistema, porque nós vamos colocar o combate ao roubo e furto de celulares como prioridade da agenda nacional.
5: Por meio dessa integração, será possível identificar aparelhos com registro de roubo ou furto em utilização e encaminhar notificações aos usuários para devolução voluntária e regularização da situação junto às autoridades policiais. Desde 2020, já foram registrados cerca de 3 milhões de aparelhos aptos à recuperação. Com essa iniciativa, o governo passa a atuar diretamente sobre a cadeia econômica que sustenta esse tipo de crime, de acordo com o ministro da Justiça e Segurança Pública, Wellington Lima.
7: Não tem efeito apenas no que diz respeito ao celular. A violência urbana dos grandes centros, que é afetada com essa prática, que atemoriza tantos, vai ser modificada completamente na medida em que o programa ganha corpo e adesão. Toda a cadeia criminosa se modifica e esse incentivo diminui da prática do crime.
5: Em outra frente, os próprios cidadãos podem fazer sua parte por meio de uma ferramenta pública de consulta, que permite verificar se o aparelho possui restrição. O presidente Lula destacou a integração de bases públicas e privadas que viabilizou a medida e a importância de cada cidadão fazer a sua parte.
3: Vai ter a participação dos 27 governadores do estado, no governo federal, das agências reguladoras, das empresas de comunicação. Então, o que a gente está dizendo é que se você comprou um telefone sem saber que era roubado, mas comprou, você tem que procurar uma delegacia para entregar. Se você souber de onde você comprou, melhor ainda, porque a gente quer punir quem rouba, a gente quer punir quem vende, a gente quer punir o crime organizado.
5: Por meio do site ou do aplicativo do Programa Celular Seguro, o cidadão pode verificar a procedência de um telefone celular, tendo em mãos o número e-mail, um código de 15 dígitos que é como se fosse a identidade do celular. Esse número pode ser encontrado na caixa do aparelho, atrás da bateria ou discando, asterisco, jogo da velha, 06, jogo da velha. Nesse último caso, o código aparecerá automaticamente. Reportagem Natália Kozlik.
1: Novos equipamentos para o tratamento de câncer.
2: E aparelhos de ressonância para todas as regiões do país.
1: Investimentos de mais de 160 milhões de reais do Ministério da Saúde para ampliar o atendimento especializado no país.
2: O presidente Lula esteve hoje em São Paulo anunciando os investimentos.
8: O acelerador linear de alta tecnologia entregue ao Hospital Santa Marcelina, na Zona Leste de São Paulo, vai ampliar o tratamento de câncer na unidade. O equipamento é capaz de gerar raios-x precisos, exatamente no local do tumor, sem causar maiores danos no tecido saudável. O presidente Lula, que concluiu sessões de radioterapia este mês, destacou a alta tecnologia do equipamento.
3: A máquina que vocês vão fazer radioterapia aqui na Zona Leste é muito mais moderna do que aquela que eu faço em Brasília. E eu acabei de fazer 15 sessões de radioterapia. E nós não estamos fazendo favor. O que nós queremos é que, independentemente do lugar onde mora, independentemente da cor, independentemente da religião, todos têm direito a um tratamento igual, justo e de boa qualidade.
8: Também nesta terça-feira foram entregues aceleradores lineares em Fortaleza, Ceará, e em Sinop, no Mato Grosso. Em Sinop, que tem 500.000 de habitantes, a chegada do aparelho vai facilitar a vida de pacientes que percorriam até 1.800 quilômetros para receber atendimento em cidades como Cuiabá e Barretos. Já em Fortaleza, o acelerador linear vai para o Instituto do Câncer do Ceará, referência na região. A ampliação do cuidado aos pacientes com câncer é uma prioridade do programa Agora Tem Especialistas, que busca reduzir o tempo de espera por consultas, exames e cirurgias, incluindo os procedimentos radioterápicos. O ministro da Saúde, Alexandre Padilha, destacou as entregas dos aceleradores lineares em todo o país.
9: Nós estamos comprando nesses 3 anos 105 aparelhos, nenhum país do mundo está fazendo essa compra. Graças a essa expansão, todos os estados brasileiros têm agora um centro de radioterapia para cuidar da sua população. O último que faltava era o estado de Roraima, o equipamento já chegou lá, tratando a população inteira.
8: Durante o evento, Lula e Padilha assinaram ainda contrato que vai garantir a compra de 20 aparelhos de ressonância magnética para 15 estados. Os novos equipamentos contarão com investimento de R$ 111 milhões. Reportagem Graziele Bezerra.
10: Inaugurada hoje a primeira etapa das obras da nova Serra das Araras, na Via Dutra, no Rio de Janeiro.
2: O trecho de 4 quilômetros no sentido para São Paulo vai dar mais segurança viária e conforto para os motoristas e pedestres.
10: A inauguração contou com a presença do presidente Lula, que ressaltou a importância econômica do investimento para o estado.
11: Com investimento de R$ 1,5 bilhão, a nova Serra das Araras integra a modernização da Via Dutra. Com mais de 70% das obras executadas, o projeto deve aumentar a segurança e melhorar o fluxo de veículos. Nesta primeira etapa, foram liberados 4 quilômetros da pista de subida, no sentido São Paulo, com 4 faixas de rolamento e 8 novos viadutos. Segundo o ministro dos Transportes, Jorge Santoro, as obras resolvem um problema antigo da região.
12: Resolve um problema de uma rodovia que fica mais de 40 dias do ano fechada, se somar todas as interrupções que acontecem nela todos os dias, por acidentes. A ideia aqui é segurança, olhar as pessoas.
11: O trecho recebe cerca de 390 mil veículos por mês, sendo mais de 1/3 de carga. Segundo a ministra-chefe da Casa Civil, Miriam Belchior, os benefícios vão além da infraestrutura.
13: E a gente investe em infraestrutura que a gente chama econômica, mas também infraestrutura social. É aumentar esse tipo de investimento que melhora a economia brasileira e melhora a qualidade de vida das pessoas nas cidades.
11: O presidente Lula destacou os impactos da obra para o desenvolvimento econômico e a geração de empregos no estado.
3: Eu tenho certeza que o resultado dessa obra aqui vai significar mais desenvolvimento para o Rio de Janeiro, mais empresas para o Rio de Janeiro e mais emprego de qualidade para o Rio de Janeiro.
11: Ao todo, serão 16 quilômetros de extensão, 8 em cada sentido. A nova configuração contará com 4 faixas por direção, 24 viadutos, 2 rampas de escape, 3 passarelas, iluminação integral, monitoramento inteligente e cobertura 4G. Reportagem Luciana Colares de Holanda.
2: Um estudo divulgado pelo Ministério do Desenvolvimento e Assistência Social, Família e Combate à Fome apurou os resultados do Programa de Aquisição de Alimentos, o PAA, sobre a vida dos agricultores familiares.
10: E os números apontam aumento da renda de 30... aumento de cerca de 30% na renda per capita das famílias.
2: E queda da permanência desses agricultores em programas de transferência de renda.
14: Agricultores familiares parceiros do Programa de Aquisição de Alimentos, o PAA, registraram um aumento de até 30% na renda per capita. Além disso, estes agricultores reduziram até 57% a probabilidade de permanência no Cadastro Único, porta de entrada de programas sociais. Atualmente, 75% dos agricultores participantes do PAA, na modalidade compra com doação simultânea, estão inscritos no CadÚnico. Os dados são de uma pesquisa realizada pela Universidade Federal do ABC e pelo Centro Brasileiro de Análise e Planejamento. Os resultados foram divulgados pelo Ministério do Desenvolvimento e Assistência Social, Família e Combate à Fome, que é gestor do PAA. O secretário de Avaliação, Gestão da Informação e Cadastro Único, Rafael Osório, falou sobre o PAA como ferramenta de emancipação econômica dos agricultores familiares.
15: Então, acessando o PAA, esse agricultor familiar que está no Cadastro Único, ele pode investir na sua produção, ele pode vir acessar outros programas, receber assistência técnica e, dessa forma, sair de uma forma definitiva do Cadastro Único e da necessidade de ter apoio de programas sociais.
14: A pesquisa mostra que os beneficiários na modalidade compra com doação simultânea tiveram aumento médio de R$ 50,00 na renda per capita. Isso equivale a um crescimento de 30%. Entre os participantes da modalidade PAA Leite, o aumento foi de R$ 32,00 por pessoa, um avanço de 19% na renda destes produtores. A secretária de Segurança Alimentar e Nutricional do MDS, Lilian Raal, destaca a importância do PAA para a garantia de comida na mesa dos brasileiros e para a economia.
16: Recurso público investido no programa de aquisição de alimentos retorna com muitos bons investimentos para a nossa sociedade, para cada pessoa que participa, mas também para a nossa sociedade como um todo, ao promover a venda de alimentos, comprando da agricultura familiar, principalmente agricultores do Cadastro Único, povos, comunidades tradicionais, povos indígenas, incluindo, abrindo a porta do mercado da comercialização para muita gente que vinha ficando para trás, ao mesmo tempo mostrando para os municípios a importância das compras públicas da agricultura familiar e de ações de segurança alimentar e nutricional.
14: O ministro do Desenvolvimento Social, Wellington Dias, elenca como meta para o PAA alcançar uma quantidade maior de pessoas, tanto os que produzem alimentos quanto os que precisam deles.
17: Mas é preciso uma jornada que possa alcançar maior escala e possa, a partir daí, colocar produtores e produtoras em condição de uma linha direto com o mercado. E, é claro, com isso, elevar a renda.
14: Em 2024, o PAA alcançou 3.334 municípios brasileiros. 84% deles relataram ampliação da busca ativa de agricultores familiares. 76% apontaram avanços na identificação de pessoas em situação de insegurança alimentar. 29% dos municípios realizaram levantamentos junto a povos e comunidades tradicionais, o que ampliou estratégias de inclusão desses públicos no PAA. 86% dos municípios consideram decisivo o suporte oferecido pelo governo federal para a execução do programa. Para acessar a pesquisa na íntegra e conhecer detalhes sobre o PAA, busque por gov.br/mds. Reportagem Érica Brás.
10: Pois é, e além de melhorar a vida dos agricultores familiares, o programa de aquisição de alimentos também ajuda a melhorar a qualidade da merenda consumida pelos estudantes de todo o país.
2: É que parte dos alimentos frescos comprados pelo PAA é destinada à alimentação escolar, que agora usa menos ultraprocessados.
10: E comida fresca, feita na hora, abre espaço também para a criatividade das merendeiras.
2: Hoje, o governo do Brasil premiou as melhores receitas preparadas por essas profissionais.
18: Tem receita que vai muito além do sabor, tem afeto, cuidado e uma vontade enorme de ver os estudantes bem alimentados. Foi assim que 55 merendeiras de todo o Brasil conquistaram um lugar entre as melhores receitas da alimentação escolar do país. A Vânia Patrícia, de Boa Vista, em Roraima, apostou no frango flambado com creme de abóbora, prato cheio de sabor e memórias da culinária local.
19: Prato Foi aprovado pelas crianças, gostaram e querendo, pedindo para repetir mais.
18: Já o Evandro dos Santos, de Francisco Beltrão, no Paraná, levou para a disputa um yakisoba vegano, receita de tradição e sabor.
20: Na composição dele, macarrão, os legumes, que os alunos não tinham tanta saída com os legumes e verdura. Então, veio essa inspiração, vamos fazer alguma coisa com nossos legumes, com a nossa agricultura familiar, que geralmente está com produtos orgânicos.
18: As receitas estão entre as vencedoras da terceira edição do concurso Melhores Receitas da Alimentação Escolar, realizado nesta terça-feira em Brasília. A iniciativa do Fundo Nacional de Desenvolvimento da Educação, o FNDE, valoriza o trabalho das merendeiras que todos os dias ajudam a levar uma alimentação saudável, equilibrada e de qualidade aos estudantes da rede pública. Fernanda Pacobaíba, presidente do FNDE, lembra que o Programa Nacional de Alimentação Escolar repassa anualmente cerca de 6 bilhões de reais para garantir mais de 50 milhões de refeições diárias. Em 2023, após anos sem reajuste, o FNDE elevou os valores para a compra de merenda. Também subiu de 30% para 45% a obrigatoriedade para a compra direta de alimentos da agricultura familiar e restringiu ultraprocessados nas escolas.
21: Cerca de 3 bilhões de reais do orçamento total do programa vão ser destinados à agricultura familiar. Mais oportunidades para pequenos produtores, mais alimentos frescos nas escolas e mais desenvolvimento nos municípios.
18: Com foco em alimentos mais saudáveis, o Programa Nacional de Alimentação Escolar quer mostrar com o prêmio que o principal ingrediente está todos os dias no prato servido aos estudantes. O carinho de quem sabe que alimentar também uma forma de educar, um exemplo para os profissionais que fazem toda a diferença na vida das crianças, disse a primeira-dama Janja Lula da Silva, embaixadora da Aliança Global contra a Fome e a Pobreza.
22: São pessoas que conhecem os estudantes, as estudantes que acolhem com um sorriso, que oferecem afeto e oferecem também uma refeição saudável e ajudam a construir um ambiente escolar mais humano e acolhedor.
18: Além do reconhecimento, cada merendeira vencedora recebe um prêmio de R$5 mil. As escolas representadas pelas receitas também recebem R$8 mil para investir em equipamentos e melhorar a estrutura das cozinhas escolares. Reportagem Pablo Mundim.
10: O Brasil anunciou hoje um pacote integrado de ações voltadas para a população em situação de rua durante a programação da Semana Nacional de Políticas sobre Drogas.
2: A iniciativa interministerial prevê recursos para a qualificação de cozinhas solidárias, ampliação do atendimento em saúde e inclusão social de pessoas em contexto de vulnerabilidade.
10: Durante o evento, a ministra dos Direitos Humanos e da Cidadania, Janine Mello, reforçou que o país precisa avançar nas ações integradas de assistência para garantir direitos à população de rua.
23: A agenda de população em situação de rua, ela não é a agenda de um ministério só. O que importa é que a gente tenha um governo federal todo unido em prol e em defesa da proteção dos direitos da população em situação de rua. Não é um espaço de disputa, é um espaço de construção, é um espaço de avanço.
2: O Ministério da Justiça e Segurança Pública anunciou o maior esforço orçamentário da história para ações voltadas à população de rua.
10: Os repasses vão ser destinados à criação de novos Centros de Acesso a Direitos e Inclusão Social, os CAIS, executados em parceria com a sociedade civil e universidades.
2: O secretário-executivo do Ministério da Justiça, Ademar Borges, detalhou a distribuição dos recursos.
24: Nós aplicamos 46 milhões para 263 centros POP, 27 milhões na implantação de 30 unidades CAIS. Nós também fizemos um investimento para a formação de mais de 5 mil profissionais de segurança pública, para que esses profissionais tenham acesso a uma cultura orientada pela proteção de direitos humanos, além de mais 70 milhões de investimento junto com o Ministério de Direitos Humanos para o programa Cidadania POP.
10: Já na área da saúde, vão ser investidos 120 milhões de reais anuais para as equipes do consultório na rua, o que deve garantir atendimento em todas as unidades da federação.
2: O pacote também engloba o Ministério do Trabalho e Emprego e o Ministério do Desenvolvimento e Assistência Social, com a implantação de novas cozinhas solidárias e a formação profissional.
10: Atenção contribuinte, a Receita Federal abriu hoje as consultas para o segundo lote de restituição do Imposto de Renda 2026.
2: Trata-se do maior lote de restituição da história do país. Ao todo, o governo federal vai injetar 11 bilhões de reais na economia.
10: O valor vai beneficiar mais de 9 milhões e 500 mil contribuintes em todo o Brasil.
2: Desse total, cerca de 8 milhões e 900 mil pessoas utilizaram a declaração pré-preenchida ou optaram por receber via Pix.
10: A restituição será paga na próxima terça-feira, dia 30 de junho.
2: Para consultar o segundo lote, basta acessar gov.br/Receita Federal ou utilizar o aplicativo do Imposto de Renda no seu celular.
10: Projetos culturais, de esporte. Muitas das políticas públicas são patrocinadas por empresas estatais do governo do Brasil.
2: Esse contrato ou esses contratos são acompanhados de perto pela Secretaria de Comunicação Social da Presidência da República.
10: E para isso, a SECOM conta com uma plataforma que permite checar a implementação dos projetos patrocinados em todo o país.
0: É com o patrocínio que muitos projetos conseguem sair do papel. E quando esse patrocínio parte de empresas e órgãos públicos, regras devem ser seguidas para garantir, por exemplo, a transparência do processo. O acompanhamento da gestão desses recursos é feito pela Secretaria de Comunicação Social da Presidência da República, a SECOM, que agora ganhou uma plataforma mais moderna. Como explica Ana Luísa Fraga, diretora de patrocínios da SECOM.
4: O patrocínio hoje agrega muito à política pública. Então, a gente está fazendo essa caminhada de melhorar a nossa ferramenta e transformar o patrocínio como política pública, agregando os dados que as estatais nos prestam de informação com relação ao que elas vão fazer.
0: 50 empresas parcial ou completamente controladas pelo governo federal ofertam patrocínios no país. Só em 2025, foram mais de 2.400 ações de patrocínio feitas por estatais. A secretária de Publicidade e Patrocínio da SECOM, Samantha Marchiori, afirma que a expectativa é que a nova ferramenta ajude a identificar onde os investimentos estão chegando e quais resultados estão sendo alcançados.
5: A gente avalia muito isso, se aquele projeto ele faz sentido para aquela região que está recebendo, seja um projeto de esporte, seja um projeto de cultura, e claro, se ele está dentro das condicionantes, né, que a própria governança dos órgãos passa.
0: A ferramenta incorpora recursos de monitoramento, avaliação de resultados e inteligência de dados para tornar a gestão mais transparente e eficiente, permitindo acompanhar em tempo real os impactos sociais, econômicos, culturais, esportivos, ambientais e territoriais dos investimentos. Reportagem Luana Karen.
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2: Mais de R$1 bilhão investidos na retomada econômica de comunidades rurais na bacia do Rio Doce.
10: A ação vai beneficiar comunidades rurais de 49 municípios de Minas Gerais e Espírito Santo, atingidos pelo rompimento da barragem do Fundão.
2: O recurso é destinado ao fortalecimento da agricultura familiar, ao incentivo à produção de alimentos saudáveis e à regularização gratuita de propriedades rurais.
10: De acordo com o Ministério do Desenvolvimento Agrário e Agricultura Familiar, o foco também é em recuperar o solo da região e abrir novos mercados para os produtores locais.
2: O governo federal já havia repassado mais de R$400 milhões para a retomada das produções rurais.
10: E essas foram as notícias do governo do Brasil.
2: Uma realização da Secretaria de Comunicação Social da Presidência da República.
10: Produção da empresa Brasil de Comunicação.
2: Fique agora com as notícias do Poder Judiciário e do Congresso Nacional. Boa noite.
10: Boa noite para você e até amanhã.
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26: STJ aprova regras para que juízes decidam sobre participação de crianças e adolescentes em conteúdos digitais.
27: TSE determina a remoção de publicações que associavam político e partido a organizações criminosas.
26: TST divulga levantamento sobre risco de endividamento por motoristas por aplicativo.
27: Boa noite, eu sou Marcela Luiza.
26: Eu sou Walter Lima.
27: Conselho Nacional de Justiça aprova regras para a atuação de crianças e adolescentes na produção de conteúdo para plataformas digitais.
26: A medida é uma consequência da entrada em vigor do chamado Estatuto da Criança e do Adolescente Digital em março deste ano. Marta Ferreira.
28: A norma estabeleceu que crianças e adolescentes precisam de autorização judicial em casos de exposição nas redes sociais, tanto em perfil próprio quanto em canais de adultos, e quais são os procedimentos a serem adotados pelos magistrados. Entre os pontos a serem analisados estão o grau de exposição, a carga horária semanal e a remuneração.
29: A resolução define prazos para a validade dessas autorizações. Os alvarás terão duração máxima de 12 meses para crianças e de 18 meses para adolescentes, podendo ser alterados a qualquer momento por decisão judicial.
27: TSE determina a remoção de publicação que associa Flávio Bolsonaro a facções criminosas.
26: Em outra decisão, o tribunal já havia determinado a remoção de publicação que associava o PT a organizações criminosas. Mariana Fabre.
1: A ministra Estela Aranha, do Tribunal Superior Eleitoral, determinou a remoção de vídeo e imagens veiculados por diversos perfis em redes sociais que associam o pré-candidato à presidência Flávio Bolsonaro à operação da Polícia Federal denominada Unha e Carne. Para a relatora, o conteúdo extrapola os limites da crítica política admissível e constrói uma narrativa sem indicação de dado concreto, investigação formal ou imputação jurídica. Em outra decisão liminar concedida pelo vice-presidente do TSE, ministro André Mendonça, foi determinada a remoção de vídeo publicado nas redes sociais que associava o Partido dos Trabalhadores ao financiamento de campanhas eleitorais por organizações criminosas. O ministro entendeu que a publicação extrapola os limites da crítica política ao atribuir suspeita ao partido sem demonstração mínima de veracidade. Em ambos os casos, as decisões liminares determinaram a remoção das publicações em até 24 horas, sob pena de multa diária. O plenário do TSE ainda vai analisar os casos.
27: Levantamento do Tribunal Superior do Trabalho aponta que motoristas por aplicativo têm risco maior de se endividarem.
26: O que influencia isso são os custos e riscos com a atividade, além das condições de trabalho. Rossini Gomes.
3: O levantamento concluiu que o motorista tem um custo mensal que gira em torno de R$ 5.600. Para superar esse valor e ter lucro, é preciso trabalhar por, no mínimo, 8 horas diárias durante 22 dias sob uma condição instável de trabalho. Como o modelo não garante previsão, folga remunerada nem assistência médica, as chances de endividamento aumentam. Segundo o estudo, é possível pegar dinheiro emprestado direto com as plataformas de transporte. E para pagar, os valores são descontados do pagamento recebido pelas corridas.
27: Pessoa relativamente incapaz pode ser sócia em holding familiar, que é um tipo de empresa criada para administrar o patrimônio de uma família, facilitando a gestão e o planejamento sucessório.
26: Essa decisão é do STJ. Fátima Uchoa.
8: Uma mulher curadora do esposo relativamente incapaz ajuizou ação para criar uma sociedade limitada do tipo holding familiar, tendo como sócios ela e o marido, casados em comunhão parcial de bens, cada um titular de 50% das cotas. As instâncias ordinárias julgaram a ação improcedente. No STJ, a terceira turma deu provimento ao recurso especial da mulher. Para a relatora, ministra Nancy Andrighi, o incapaz não pode ser impedido de participar de sociedade, pois há previsão expressa no Código Civil que admite isso em contratos sociais.
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27: Uma boa noite.
26: E até amanhã.
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11: Eu sou Paula Groba.
12: E eu sou Humberto Pinheiro.
11: E estes são os destaques de hoje do Jornal do Senado, que começa agora.
12: Congresso vai analisar socorro de 8 bilhões para companhias aéreas.
11: Cota do Senado para vítimas de violência doméstica completa 10 anos e inspira lei federal.
12: Projetos e análise no Senado podem fortalecer o combate ao crime organizado.
11: Boa noite.
12: Boa noite.
11: O Congresso vai analisar uma medida provisória que pretende evitar cortes de voos e o fechamento de rotas aéreas no país.
12: O texto prevê um aporte de 8 bilhões de reais para as empresas do setor afetadas pela alta do preço do querosene de aviação. Mais informações com a repórter Marcela Cunha.
13: Segundo o governo, o objetivo é amenizar os impactos da guerra no Oriente Médio sobre o setor, principalmente por causa da alta do querosene de aviação. As companhias aéreas alegam que tiveram uma elevação rápida dos custos, provocada pelo aumento de 70% no preço do combustível. O socorro financeiro busca dar fôlego às empresas para evitar cortes de voo e a descontinuidade de rotas, mas não significa redução automática no preço das passagens. Para o senador Marcos Rogério, do PL de Rondônia, a baixa concorrência no setor aéreo aumenta o risco de prejuízo aos passageiros.
14: Nós estamos vivendo no Brasil hoje quase que um monopólio do sistema de aviação nacional. Nós temos 3 companhias que se comunicam, que interagem e que têm parcerias, inclusive, econômicas, e há, inclusive, movimentos de fusão que torna esse ambiente ainda mais monopolizado.
15: Os créditos extraordinários não entram no cálculo da meta fiscal, mas aumentam o endividamento público. As empresas que acessarem a linha de crédito terão que devolver os recursos com juros. Segundo regulamentação do Conselho Monetário Nacional, a taxa será de 4% ao ano, com prazo de pagamento de até 5 anos. A medida provisória já está em vigor, mas ainda precisa ser aprovada pelo Congresso Nacional. O texto foi encaminhado à Comissão Mista de Orçamento e, se aprovado, ainda precisa passar pelos plenários da Câmara dos Deputados e do Senado. O prazo de deliberação vai até 31 de agosto.
16: E o presidente do Senado, Davi Alcolumbre, prorrogou por mais 60 dias a validade de 6 medidas provisórias. Entre elas está a que criou o novo Desenrola Brasil, programa do governo federal voltado à renegociação de dívidas. Pelo texto, pessoas com renda mensal de até R$ 8.105 podem refinanciar dívidas de até R$ 15.000 por banco. A proposta também traz regras específicas para beneficiar pequenas e microempresas, além de contemplar estudantes com débitos do FIES, o Fundo de Financiamento Estudantil.
12: As outras medidas prorrogadas são propostas que destinam recursos para a renovação da frota de caminhões, ônibus e micro-ônibus, ampliam as garantias de acesso ao crédito, reforçam o Fundo de Garantia à Exportação, subsidiam a importação de gás de cozinha para conter a alta dos preços e liberam R$ 305 milhões para ações emergenciais de proteção e defesa civil em diferentes regiões do país. A prorrogação garante que as regras continuem em vigor enquanto os textos são analisados por deputados e senadores. As medidas provisórias entram imediatamente em vigor, mas precisam ser analisadas pelo Congresso Nacional antes de perder a vigência.
16: Pichações e atos de vandalismo que danificam prédios, monumentos e outros bens públicos ou privados poderão receber punições mais severas.
12: Um projeto apresentado no Senado propõe o aumento das penas para esses crimes, com o objetivo de reforçar a proteção do patrimônio em todo o país. O repórter Pedro Pincer tem mais informações.
17: A atual legislação prevê detenção de 3 meses a 1 ano e multa para pichação. Pelo projeto, ficaria entre 2 a 5 anos, além da multa. Se o ato afetar monumento ou edificação tombada, a pena atual de 6 meses a 1 ano iria para 3 a 6 anos, mantendo a multa. Para o autor do projeto, senador Hermes Klan, do PL de Santa Catarina, a legislação praticada não tem sido suficiente para enfrentar um problema que afeta cidades de todo o país e gera custos significativos para a população.
18: O que está em discussão é o modelo de cidade que queremos deixar para as nossas próximas gerações. Queremos cidades limpas ou cidades degradadas? Queremos patrimônio preservado ou patrimônio vandalizado? Eu não tenho dúvida da resposta e acredito que a imensa maioria dos brasileiros também não.
17: Pelo projeto, quem financiar ou promover a pichação também passará a ser punido com prisão de 3 a 6 anos e multa. A proposta ainda prevê que os autores sejam obrigados a reparar os prejuízos causados.
16: E o Senado poderá retomar a análise de propostas voltadas ao combate ao crime organizado e à sua influência sobre agentes e estruturas do poder público.
12: São projetos que integravam o relatório final da CPI do crime organizado. A reportagem é de Alexandre Campos.
19: Uma das propostas do senador Alessandro Vieira, do MDB de Sergipe, prevê o monitoramento contínuo e aprofundado de relações econômico-financeiras de pessoas expostas politicamente, com o objetivo de combater a corrupção, a lavagem de dinheiro e outros ilícitos econômicos. Serão submetidos a esse regime detentores de mandatos eletivos nos poderes executivo e legislativo da União, ministros de Estado, integrantes de tribunais superiores, presidentes de partidos políticos, entre outras autoridades estaduais e municipais. O senador ainda propôs sindicâncias patrimoniais aleatórias de agentes públicos para detectar enriquecimento ilícito ou prevenir a prática de crimes.
20: São projetos importantes para que a gente possa avançar no combate ao crime organizado, especialmente na questão da lavagem de dinheiro e na recuperação de ativos. São caminhos importantes, a gente tem identificado isso desde o momento da tramitação do PL antifacção e também da CPI do crime organizado.
19: Para fortalecer o trabalho de comissões parlamentares de inquérito, o senador defende o prazo de 5 dias para que as autoridades policiais e judiciárias atendam a requisição do colegiado de compartilhamento de provas.
16: O Senado vai analisar um projeto aprovado pela Câmara que garante atestado ao trabalhador que precisa acompanhar filho doente. A proposta vale para responsáveis por crianças menores de 12 anos e prevê licença de até 14 dias quando não houver outra forma de conciliar o trabalho com o cuidado.
12: No Senado, um projeto semelhante já está em análise na Comissão de Assuntos Sociais. Repórter Henrique Nascimento.
0: O projeto aprovado na Câmara prevê que o atestado informe o período de repouso da criança e a necessidade de acompanhamento direto. Sempre que possível, o trabalho poderá ser cumprido por teletrabalho, compensação de jornada ou outra forma prevista em lei ou acordo coletivo, como explica a advogada trabalhista Elaine Ruman.
2: O projeto prevê emissão de atestado para acompanhante, ausência justificada no trabalho, proteção ao vínculo empregatício, mais segurança jurídica para as famílias, respeito ao direito da criança de receber cuidados.
0: No Senado, já está em discussão uma proposta semelhante do senador veneziano Vital do Rego, do MDB da Paraíba. O texto permite o abono de faltas de pais e mães que acompanham filhos com patologias graves ou hospitalizados. Quando a proposta passou pela Comissão de Direitos Humanos, o senador Flávio Arns, do PSB do Paraná, defendeu a medida.
4: Não é razoável esperar que o trabalhador continue a trabalhar normalmente caso tenha algum ente querido gravemente enfermo ou hospitalizado. Tal expectativa chega a ser desumana.
0: O projeto está agora na Comissão de Assuntos Sociais.
16: E o Senado celebra 10 anos de uma iniciativa que ajuda mulheres vítimas de violência doméstica a reconstruírem suas vidas por meio do trabalho.
12: Nos contratos de terceirizadas do Senado, 2% das vagas são reservadas para essas trabalhadoras. Repórter Patrícia Oliveira.
5: Desde 2016, contratos terceirizados com 50 ou mais vagas no Senado reservam 2% dos postos para mulheres em situação de vulnerabilidade causada por violência familiar. A seleção das candidatas é feita em parceria com a Secretaria da Mulher do Distrito Federal, que identifica e encaminha mulheres aptas a ocupar essas vagas. Atualmente, 44 trabalhadoras do Senado foram contratadas por meio da cota. A terceirizada Jaqueline Couto Alves é uma delas.
6: Eu passei até uma independência financeira e me livrei do ciclo de violência doméstica. É a libertação da mulher. E além de ser acolhida, tem a questão da proteção aqui dentro. E esse projeto que o Senado criou foi uma coisa maravilhosa.
5: Em 2023, a iniciativa do Senado inspirou a legislação federal, que passou a prever a reserva de 8% das vagas em contratos da administração pública para mulheres vítimas de violência doméstica.
12: Com edição de Paula Groba e trabalhos técnicos de João Lira, o Jornal do Senado fica por aqui. Acompanhe agora as notícias da Câmara dos Deputados. Boa noite.
16: Boa noite e até amanhã.
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10: Câmara aprova incentivo à participação dos jovens em serviço voluntário.
21: Prevenção obrigatória da trombose em hospitais vai à sanção presidencial.
10: Deputados aprovam exigência de qualidade para registro de medicamento.
21: Boa noite. Câmara aprova regras mais rígidas para registro de medicamentos. A repórter Sofia Peçanha tem mais detalhes sobre a proposta, que já foi aprovada também no Senado e segue para a sanção presidencial.
22: A Comissão de Constituição e Justiça da Câmara dos Deputados aprovou o projeto que altera regras para o registro de medicamentos no país. O texto já foi aprovado pelo Senado e altera a Lei de Vigilância Sanitária sobre Produtos Farmacêuticos. A proposta altera a legislação para exigir que todo medicamento e insumo farmacêutico, nacional ou importado, comprove que foi produzido seguindo as regras das boas práticas de fabricação, que são um conjunto de normas que garantem padrões de qualidade, segurança e controle na produção de medicamentos, e são fiscalizadas pela Anvisa, a Agência Nacional de Vigilância Sanitária. Atualmente, no caso de medicamentos importados, prioriza-se principalmente a comprovação de que o medicamento já é registrado no país de origem. Com a mudança, o foco passa a ser a qualidade do processo de fabricação, tanto para produtos nacionais quanto estrangeiros. A relatora na Comissão de Constituição e Justiça, a deputada Laura Carneiro, do PSD do Rio de Janeiro, destacou que a medida reforça a segurança dos pacientes.
23: Seja esse produto nacional ou estrangeiro, para uso da população, ele tenha um certificado de boas práticas, o que é ótimo, porque a gente está tratando de medicamentos, portanto a gente está tratando de saúde, a gente está tratando de vida.
22: Segundo o parecer aprovado na Comissão de Saúde, a regra atual pode dificultar a entrada de novos medicamentos no mercado brasileiro, especialmente quando a produção ocorre em parceria com empresas no exterior. O relator na comissão, o deputado Júnior Mano, do PSB do Ceará, apesar de recomendar a aprovação da proposta, alertou para esse risco em seu parecer. lido pela deputada Adriana Ventura, do Novo de São Paulo.
1: Aliás, essa é uma barreira que pode impedir que produtos regulares e de efeito comprovado circulem no mercado nacional, prejudicando pacientes e a própria cadeia de comercialização.
22: O projeto pretende fortalecer o sistema de vigilância sanitária no Brasil, coordenado pela Anvisa, e busca garantir a qualidade dos medicamentos sem criar barreiras desnecessárias para o setor. Da Rádio Câmara de Brasília, Sofia Peçanha.
3: Saúde.
7: Os deputados aprovaram a prevenção obrigatória à trombose em hospitais com internação. Depois de aprovado pelo Senado e pela Câmara, o texto aguarda sanção presidencial, como informa a repórter Daniele Lessa.
8: A Comissão de Constituição e Justiça da Câmara dos Deputados aprovou o projeto que torna obrigatória a adoção de medidas de prevenção ao tromboembolismo venoso em hospitais públicos e privados e em unidades de saúde com internação. Pelo projeto, hospitais deverão manter uma estrutura voltada à prevenção da doença. O tromboembolismo venoso acontece quando um coágulo se forma nas veias e se desloca, fazendo obstruções que podem causar a morte. O relator da proposta, deputado Hildo Rocha, do MDB do Maranhão, recomendou a aprovação do projeto com uma mudança de redação. Em vez de estabelecer a criação de uma comissão, como no texto aprovado pelo Senado, o projeto passa a usar o termo estrutura para dar mais flexibilidade às unidades de saúde. Segundo o relator, a proposta pode ajudar a reduzir complicações durante internações hospitalares, especialmente em tratamentos mais complexos.
9: Formar o protocolo para evitar esse tipo de doença, que é uma consequência de um tratamento. Todo tratamento que é feito nos grandes hospitais do Brasil, de combate ao câncer, ele já tem. Os nossos hospitais públicos não existe.
8: O projeto que obriga hospitais a adotarem medidas de prevenção ao tromboembolismo venoso já foi aprovado pelo Senado e Câmara. Da Rádio Câmara de Brasília, Daniele Lessa.
3: Direitos Humanos.
21: A Câmara dos Deputados aprovou uma proposta que incentiva a participação de jovens em serviço voluntário. A repórter Paula Bittar acompanhou a votação.
24: Uma proposta aprovada pela Câmara busca incentivar a participação de jovens em serviço voluntário voltado ao amparo de idosos, pessoas com deficiência e crianças. De acordo com o texto aprovado, os programas de amparo voltados para crianças e adolescentes, para moradores de rua, para idosos e pessoas com deficiência poderão contar com serviço voluntário de jovens entre 15 e 29 anos. Os jovens que precisarem terão acesso a um serviço de acolhimento durante o voluntariado, conforme regulamentação futura. Mas a participação em serviço voluntário não pode ser colocada como condição para esse acolhimento. A relatora na Comissão de Constituição e Justiça, deputada Laura Carneiro, do PSD do Rio de Janeiro, comentou a importância da proposta.
23: É uma tentativa de unir jovens com pessoas idosas e com pessoas com deficiência. Então, esse jovem, né, que está no serviço voluntário, vai ser habilitado para trabalhar nos abrigos, enfim, nas áreas de recebimento, que são de acolhimento tanto de pessoas com deficiência como de idosos.
24: O projeto, que busca incentivar a participação de jovens em serviço voluntário voltado ao amparo de idosos, pessoas com deficiência e crianças, vai ser analisado agora pelo Senado. Da Rádio Câmara de Brasília, Paula Bittar.
3: Educação.
7: Avança na Câmara projeto que garante o uso gratuito de espaços das universidades por estudantes e funcionários. A repórter Júlia Lopes tem mais informações sobre a proposta.
26: A Comissão de Educação da Câmara dos Deputados aprovou o projeto de origem do Senado que autoriza universidades federais a cederem espaços de forma gratuita para associações de estudantes, professores e servidores. Atualmente, a legislação proíbe instituições federais de ensino de doar ou ceder imóveis gratuitamente, independente da finalidade. A proposta altera essa regra ao reconhecer que essas entidades fazem parte da própria comunidade universitária e contribuem para a missão acadêmica, o debate interno e o desenvolvimento institucional. A relatora do projeto, deputada Dandara, do PT de Minas Gerais, explica que hoje esses grupos precisam pagar taxas para utilizar os espaços das universidades, mesmo quando se reúnem para atividades internas. Segundo ela, o projeto vem justamente para garantir esse uso sem custos.
27: A de garantir a cessão de espaços da universidade à sua comunidade acadêmica, ou seja, professores, estudantes, técnicos, sem ter que cobrar uma contrapartida de volta. Porque, infelizmente, alguns regramentos exigiam pagamento de taxas. Então, você imagina os estudantes tendo que fazer uma reunião do conselho do curso, a convocar uma assembleia com todo o curso e ter que pagar para usar aquele espaço que é da universidade.
26: A deputada também destacou que a Constituição Federal assegura a autonomia universitária. Por isso, algumas universidades já resolveram essa questão internamente, por meio de decisões dos conselhos superiores, enquanto outras ainda enfrentam dificuldades para avançar nesse tema. O texto, que trata da disponibilização gratuita dos espaços das universidades para suas entidades, já foi aprovado pelo Senado e segue agora para análise na Comissão de Constituição e Justiça da Câmara. Da Rádio Câmara de Brasília, Júlia Lopes.
3: Votação.
21: Deputados podem votar proposta que exclui construção e reforma de escolas do limite legal de gastos orçamentários. O repórter Antônio Vital tem as informações.
11: Ganhou o regime de urgência e pode ser votado a qualquer momento no plenário da Câmara, projeto que tira dos limites de gastos do arcabouço fiscal os recursos destinados ao programa do MEC responsável pela construção e reformas de escolas de educação básica. O projeto apresentado pela comissão especial que analisou o Plano Nacional de Educação exclui esses gastos dos cálculos do resultado final, que é a diferença entre as despesas e as receitas do setor público. De acordo com a deputada Tabata Amaral, do PSB de São Paulo, que presidiu a comissão especial e assina o projeto, os recursos do Programa Nacional de Infraestrutura Escolar virão dos royalties de petróleo e gás. A justificativa apresentada para excluir esse total dos limites do arcabouço fiscal decorre da necessidade de ampliar os investimentos nas escolas. Para a presidente da comissão especial, isso vai ajudar a alcançar as metas previstas no Plano Nacional de Educação para os próximos 10 anos. Com regime de urgência, o projeto pode

0: Rodrigues, do União do Ceará, disse que a exclusão dos gastos do arcabouço vai permitir investimentos de 280 bilhões de reais nas instalações físicas das escolas da educação básica. Segundo ele, 15% do total serão investidos na melhoria das universidades e institutos federais.
1: Nós estamos garantindo 280 bilhões de reais para a educação brasileira nos próximos 10 anos, para que nós possamos garantir que todas as metas do Plano Nacional sejam atingidas. Nós encontramos esse recurso dentro dos recursos extraordinários do pré-sal, e aí todo o excedente do pré-sal nos próximos 10 anos, ele seria colocado fora do arcabouço fiscal, viriam a atender toda a demanda de infraestrutura escolar no Brasil.
0: Ainda não há data para a votação no plenário da Câmara do projeto que tira dos limites de gastos do arcabouço fiscal os recursos destinados à construção e reformas de escolas públicas. Da Rádio Câmara de Brasília, Antônio Vital.
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3: Transportes.
4: Os deputados analisam proposta que pode aumentar a punição contra a perturbação do sossego com níveis de ruído de caixas de som, carros e motos. O repórter José Carlos Oliveira tem as informações.
5: O deputado Hugo Leal, do PSD do Rio de Janeiro, apresentou projeto de lei para agravar as sanções contra quem perturba o sossego alheio por meio de barulhos estridentes, como o uso de caixas de som com volume elevado ou a descarga aberta de carros e motos. A proposta altera a Lei de Contravenções Penais e o Código de Trânsito Brasileiro. Hugo Leal apelidou o texto de Lei do Sossego.
6: Estamos ampliando essa punição, inclusive saindo a multa de R$ 1.000 até R$ 500.000, para aqueles casos, por exemplo, eventos não autorizados no CTB, para som também, carros com som, e para descargas, aqueles aí, as famosas motocicletas que tiram o miolo e fica aquele barulho ensurdecedor. Então nós estamos também ampliando a multa, a suspensão da carteira, né, da carteira de habilitação.
5: Segundo Hugo Leal, dados da Organização Mundial de Saúde mostram que níveis de ruído acima de 50 decibéis podem causar efeitos físicos, como dores de cabeça e irritabilidade, e também emocionais, como ansiedade e depressão. A intenção da proposta de lei de sossego é prevenir esses danos à população.
6: Na realidade, tem a ver com perturbação do sossego lato sensu, ou seja, no seu sentido mais amplo, né? Que não há uma coisa que mais incomode e que mais afeta a saúde mental das pessoas é você estar no seu descanso ou no seu trabalho e ter um som alto, ter um veículo ou uma motocicleta, né? Quem nunca foi cortado dentro da sua fala, dentro da sua casa, com um barulho, aquele barulho estridente. Então, nós propusemos aqui um PL do sossego, ou seja, da perturbação do sossego.
5: A proposta ainda está em fase inicial de análise na Câmara e vai passar pelas comissões de Viação e Transporte, de Constituição e Justiça, antes da votação final no plenário. Da Rádio Câmara de Brasília, José Carlos Oliveira.
3: Agricultura.
7: Avança na Câmara projeto que proíbe conversão de leite em pó importado para a forma líquida pela indústria de alimentos. A repórter Maria Neves explica por que a medida foi proposta.
8: A Comissão de Agricultura da Câmara dos Deputados aprovou o projeto que proíbe a conversão de leite em pó e outros derivados importados para a forma líquida para uso em indústrias, laticínios ou qualquer outra empresa alimentícia. Atualmente, segundo o autor, deputado Zé Silva, do União de Minas Gerais, a indústria alimentícia utiliza leite em pó reconvertido na elaboração de produtos como queijos, iogurtes, leite condensado e creme de leite. Como o leite em pó importado é mais barato, de acordo com o parlamentar, essa prática traz prejuízos para os produtores nacionais. Segundo Zé Silva, os pecuaristas brasileiros estão vendendo o leite a um preço menor que o custo de produção. produzir um litro de leite, de acordo com ele, custa R$ 2,00. E o produto estaria sendo vendido a R$ 1,50.

0: Ao proibir o consumo e a reconstituição de leite, seus derivados, soro, por exemplo, em pó, de origem importada, nós vamos forçar os laticínios, forçar as indústrias a comprar o leite brasileiro. Esse leite brasileiro, ele tem melhor qualidade e vai garantir também ao consumidor um produto de melhor qualidade e também de preço mais baixo. O consumidor brasileiro, ele tem o Brasil entre os 5 maiores produtores de leite do mundo. O mundo inteiro protege os seus produtores. E nós precisamos fazer essa mobilização no Brasil. Afinal de contas, é 1 milhão e 100 mil produtores, 5 milhões de pessoas que estão trabalhando.
1: Zé Silva explica que no ano passado, o Paraná adotou uma lei semelhante, que proíbe a conversão para a forma líquida do leite em pó importado para uso industrial. De acordo com o relator do texto, deputado Welter, do PT do Paraná, a medida já apresenta resultados. Segundo afirma, desde a entrada em vigor da lei, houve uma redução de cerca de 50% das importações de leite em pó no estado. Além disso, Welter afirma que ocorreu uma interrupção na trajetória de queda do preço do leite e os preços do produto já começaram a se recuperar no mercado. O projeto que proíbe a conversão de leite em pó importado para a forma líquida pela indústria de alimentos ainda será votado pela Comissão de Constituição e Justiça. Da Rádio Câmara de Brasília, Maria Neves.
2: Relações Exteriores.
3: O plenário da Câmara ratifica acordo internacional sobre compra, venda e manutenção de aeronaves civis e seus componentes. A repórter Daniele Lessa acompanhou a votação e tem os detalhes.
4: A Câmara dos Deputados aprovou o projeto para ratificar a adesão do Brasil ao Acordo Internacional da Organização Mundial do Comércio sobre o comércio de aeronaves civis. O projeto foi enviado ao Congresso pelo Poder Executivo, que defendeu a adesão ao acordo como algo positivo para atrair investimentos na indústria nacional de aviação civil. Com a aprovação, o Brasil passa a integrar um conjunto de regras internacionais que tratam da compra, venda e circulação de aeronaves civis e seus componentes, incluindo serviços de manutenção e reparo. Esse acordo está em vigor desde 1980 e conta hoje com 33 membros, incluindo Estados Unidos, União Europeia e Japão. Entre os principais pontos, o acordo prevê a eliminação de tarifas de importação para aeronaves civis e diversos itens do setor, como turbinas, simuladores de voo e equipamentos de bordo. Também estabelece diretrizes para reduzir barreiras comerciais e garantir condições mais previsíveis para o mercado. Relator da proposta na Comissão de Viação e Transportes, o deputado Júlio Lopes, do PP do Rio de Janeiro, disse que o acordo aumenta a segurança jurídica e insere o Brasil de forma mais ativa nas decisões globais sobre aviação civil. Ele destacou também os efeitos positivos no setor aéreo.
5: Para o setor de transporte, os efeitos são diretos. Redução de custos operacionais para as companhias aéreas, facilitação do acesso a insumos e tecnologias, estímulo à modernização e à expansão da frota nacional, com impactos positivos na conectividade e na qualidade dos serviços prestados à população.
4: Na balança comercial brasileira, o comércio de produtos cobertos pelo acordo movimenta cerca de 41 bilhões de dólares por ano. Os principais parceiros do Brasil nesse setor são Estados Unidos, China, Alemanha e Argentina. O país importa a maior parte dos equipamentos, mas também tem presença importante na exportação de aeronaves de médio porte, principalmente por causa da Embraer. O projeto que aprova o Acordo Internacional da Organização Mundial do Comércio sobre o comércio de aeronaves civis seguiu para análise no Senado. Da Rádio Câmara de Brasília, Daniele Lessa.
6: Termina agora o Jornal Câmara dos Deputados, produzido pela Rádio Câmara, com trabalhos técnicos de Alan de Souza e apresentação de Val Monteiro e Márcio Aquilissardi. Uma boa noite para você.
3: A Voz do Brasil volta amanhã. Boa noite.
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6: 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Rodrigo Teaser, últimos ingressos em 3 sessões no Guairão.
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0: porque que eu tô tossindo? Que abrir o baú da Mix tem aquelas empoeiradas, aquelas músicas maravilhosas que a gente guarda justamente pra tocar nesse programa. A gente vai curtir o quê? Oasis, Capital Inicial, Backstreet Boys, Charlie Brown Jr., aquela antiguinha, e sempre tem um presente da hora, né? Como é que tá o seu guarda-roupa aí? Na verdade, suas vestimentas. A gente tem aqui um kit Nicoboco com boné e camiseta pra renovar o seu guarda-roupa. Então você pode ficar bonito, bonita. 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
1: É verdade. Pra participar é fácil demais pelo nosso WhatsApp, né, Raiz?
0: Vamos lá, 11 983 408 mil. Cara, eu tentei de novo. Eu queria tanto apresentar esse programa, mas o Fabio tá aqui, velho. Então, bom trabalho. Abra com ele agora o Baú da Mix, mano. Com Nirvana.
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1: Mix 10 e 23, Evanescence Bring Me to Life aqui no baú da Mix pra gente matar saudades nessa noite de terça-feira. O baú continua rolando pra toda a rede Mix de rádio, pra todo esse Brasilzão aí. 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
1: 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Mix 10h44, Red Hot Chili Peppers, Can't Stop, aqui no Baú da Mix. 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

0: da Mix. Mix 112, Two Pack Changes, fechando aqui o Baú da Mix. Valeu todo mundo que participou. Kit Nicoloco com boné e camiseta. E quem tá levando agora é o Cláudio Caldeira, final do fone 9127. Cláudio, parabéns. Aguarde que a equipe da Mix vai entrar em contato com você pra você retirar esse kit Nicoloco com boné e camiseta. Acabou.
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0: 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Tem mais novidade de música pra você. O Festival C6 no Rock anunciou a lista de gravações que vão homenagear o legado do cantor Cazuza. O evento vai contar com vários shows e um dos momentos mais especiais é esse grande tributo ao cantor e aos 40 anos do disco Exagerado, que é um sucesso até hoje. O show em homenagem ao Cazuza vai se chamar Todo Amor Que Houver Nessa Vida e vai contar com músicas cantadas por artistas como Arnaldo Antunes, Lobão, Frejá, Léo Jaime e muito mais. Vale lembrar que o C6 Rock é um novo festival criado a partir do C6 Fest. E este ano, o evento promete celebrar o rock nacional dos anos 80. O C6 no Rock vai acontecer nos dias 22 e 23 de agosto, no Parque do Ibirapuera, em São Paulo. Os ingressos para o festival estão à venda no site Eventim. Para saber mais sobre o C6 no Rock, vai lá, radiomixfm.com.br.
1: 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A onda agora é Copa do Mundo. E a trionda não tá só rolando nos estádios do Mundial, não. A Rádio Mix fez aquela triangulação de respeito com Marcelo Falcão, Carlinhos Brown e o Bruno Martini, que autografaram e deixaram aqui de presente pra você. Para participar é só mandar uma mensagem pro WhatsApp da Rádio Mix no 11 983 408 mil, dizendo qual jogador do Brasil vai fazer o primeiro gol em cada jogo, usando a hashtag Bolão da Mix. 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
0: Mix 11.7, excelente fim de noite pra você de terça-feira. Tamo de volta aqui na Mix e a partir de agora tem um Mix Acústico, aquelas versões desplugadas da programação da Mix pra gente ficar relax no fim de noite.
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1: Mix 11:26, Lenny Kravitz, Fly Away, fechando aqui o Mix Acústico de hoje. Amanhã cedinho tem mais medição na Mix.
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5: Mix meia-noite um. Começa agora o No Break. Vamos abrir com Drake One Dance.
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Aqui no No Break, 2 horas de música direto, sem nenhum intervalo comercial nessa madrugada já de quarta-feira. 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

No Break. Mix meia-noite 43, Limp Bizkit Behind Blue Eyes aqui no No Break. São 2 horas de música direto, sem nenhum intervalo comercial. E você pode ouvir a sua também, aquela que você gosta aqui da programação da Mix. 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Combinado? 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

No Break. Mix 95, Bob Marley, Cold Beloved, aqui no No Break. Estamos na última hora, vamos tocar para você vários artistas bem legais, músicas que marcaram a sua vida e sucessos também, por que não? Vamos tocar Beyoncé, Blink-182, Alok, Bruno Martini, Cássia Eller e agora tem BTS. 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

0: Mix faltou um minuto para as duas. Bon Jovi, Always. Acabou aqui, ó.
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5: Tá chegando mais um Super Mix e agora a gente vai conferir só música legal. Vamos dar aquela turbinada na programação. Então aumenta o som pra curtir.
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1: 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Você curtiu o Super Mix, uma atrás da outra. 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Toda vez que o Super Mix aparece por aqui, você já sabe como é que é. Então fica ligado aí na nossa programação, porque a qualquer momento a gente traz mais uma edição pra você.

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1: Mix. Mix, e assim termina mais uma edição do Mix Acústico. 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Se liga, porque a programação continua e o melhor da Mix está por vir.
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4: Mix 6 e 4, bom dia pra você que tá com a gente desde cedinho nessa friaca que é Curitiba City. Bom dia, William Sopa.
5: Bom dia, Flávia. Bom dia pra você, pros nossos queridos colegas de todos os dias aqui do Jornal da Mix. Galera que acordou batendo os dentes, que tá voltando pra casa batendo os dentes também, tá encerrando o turno. Bom dia, um bom frio pra vocês.
4: Pois é, né? Então, a gente já vem com a previsão do tempo, tem muita novidade pra você. Absoluta certeza que prêmios também tem pra você, afinal de contas, senão não é o Jornal da Mix, né? Se a gente já não amanhece dando presente pra você, aí pode ter certeza que alguma coisa, algo errado não tá certo, né, Sopa? Então daqui a pouquinho também tem as hashtags pra você, vamos ver o que tá te esperando hoje, mas ó, já pode mandar o seu recado aqui, viu? 998226669, já tem mensagem aqui, ó, da Aniela, ela falou assim: ah, gente, esse frio ninguém merece, né? Não
5: tá
4: mesmo, Aniela.
5: Tá difícil.
4: Principalmente quem pula cedinho da cama, né? Ela falou aqui, ó, tô me arrumando pra ir trabalhar, mas não antes, sem sintonizar 98.3. Então, muito obrigado, você fica sintonizada junto com uma galera que nos ouve, que nos prestigia todas as manhãs. A gente fica feliz demais, porque esse jornal é feito pra você. Tem os destaques de hoje, tudo o que acontece em Curitiba, região metropolitana, no nosso estado, no Brasil, no mundo. E muita coisa boa te espera até às 8 da manhã aqui no Jornal da Mix.
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5: E vamos ao nosso noticiário do dia, porque o pinhão vira patrimônio cultural imaterial do Paraná.
4: E a lesão de Rafinha abre uma disputa aí por vaga na seleção. O Sopa vai deixar a gente bem informado, Mauro Miller também, queremos saber aí. Já sabe quem entra, quem não entra?
5: Ah, com o Carlo Ancelotti é sempre um mistério. Sabemos que não será o Endrick só.
4: Pois é, né?
5: Consórcios crescem 7,9% no Paraná.
4: E atenção, os especialistas alertam para cuidados com a sua voz durante a torcida na Copa.
5: Ciclone bomba impulsiona massa de ar polar no Paraná.
4: Nem sentimos, viu? Paraná libera... Essa notícia aqui é muito boa e é muito importante, hein? O Paraná libera vacina contra a gripe para toda a população. E a gente já te conta a partir de quando você pode ir lá tomar o seu pic-pic sem medo. E claro, né, correspondendo aí aos apelos das secretarias de saúde para que a gripe não vença a gente nesse inverno. Tudo isso e muito mais está no ar o Jornal da Mix.
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4: Mix 6 e 11, ótima manhã de quarta-feira pra você. E aí, que tal ganhar um prêmio nessa manhã? Aquecer esse dia geladinho com um presente é bom, hein? Sempre um café quente, um chocolate quente.
5: Ah.
4: E um presente, tá tudo certo, né, Sopa?
5: Ah, sempre começa bem amanhã desse jeito, né? E quando a gente tá falando de começar bem amanhã, começar a fazer seus planos, já é quarta-feira, meio de semana. 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
4: A vida de adulto é o seguinte, sabe aquele senhão que você tava guardando pra quando o gás acabar no último dia do mês?
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4: né? 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
4: É isso
5: eu
4: aí.
5: Já fui cobrado por isso, mas eu vou repetir, tá? Papai, mamãe, os amigos ficam lá saboreando uma pizza, tomando um negocinho sempre bom. E a criançada que vai brincar.
4: Vai brincar.
5: Ah, e as crianças falam, brincar, a gente quer comer pizza também.
4: É, também, né?
5: Mas é isso, ó, aí, é pra família toda.
4: É isso aí, a gente tá esperando aqui a sua participação, Mix 6 e 14.
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4: E vamos falar desse inverno, né, que entrou com os dois pés, né, em Curitiba. O frio fica mais intenso nesta quarta-feira, com possibilidade de recordes de temperatura mínima aqui no Paraná. A região sul do estado pode registrar temperaturas negativas e a geada aparece de forma mais ampla, inclusive algo que não é tão comum na parte norte do Paraná. A partir de amanhã, essa massa de ar polar, ela começa a perder um pouco de força aos poucos, mas esse amanhecer ainda vai ser gelado em várias regiões. Na sexta-feira, a tendência é um frio menos intenso. Então, assim, o que tem a previsão dito? Que hoje, quarta-feira, talvez seja um dos dias mais frios até agora.
5: Ah.
4: Até agora. Não sei se isso se concretiza, né? Porque nós amanhecemos com 6 graus em Curitiba. A máxima não passa dos 14 graus, vai ser um dia bem gelado, tá bom? Agora, se configurar amanhã essa previsão, amanhã a gente amanhece com 5 e a máxima não passa de 14. Então, amanhã sempre pode ser o dia mais frio, tá?
5: É, eu tava feliz quando você começou, porque eu pensei, beleza, se esse vai ser o dia mais frio do ano, daqui a pouco tamo de boa.
4: Mas eu vou te contar, já saí de casa com 3 graus e hoje saí com 6, a gente já tá no lucro, né?
5: É isso.
4: Agora, um detalhe, tá? 6 graus foi medido lá na hora que eles fazem a medição, só que agora a gente tem 5 graus em Curitiba. Então já caiu 1 grau, pode ser que ainda a sensação de frio fique sentida, né? Mais aparente aí com esse amanhecer que vai evoluindo. Nem sempre o frio é no final da madrugada, ele pode chegar umas 6h30 da manhã, 7 horas. Então vamos só se agasalhar bem, gente, e ficar bem protegido aí você que tá saindo de casa. Mix 6 e 16.
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5: Ó, se liga, porque hoje, a partir das 11 da manhã, a rua Coronel Ayrton Plaisante, no bairro Santa Quitéria, passa a ter preferência de tráfego em relação às ruas Júlio Eduardo Gineste, Divina Providência, Reinaldo Pazuello, tá? Não é Reinaldo Pazuello, e Professor Basílio Ovídio da Costa. Essas preferenciais vão mudar.
4: É, fiquei esperto, hein? Essa mudança é necessária devido às obras do novo Inter 2. Agentes de trânsito vão estar no local para organizar o tráfego viário e garantir a segurança de motoristas e pedestres. Em caso de chuva, que não é o caso hoje, a mudança pode ser adiada. Mix 6 e 17.
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5: Olha, eu detesto essa época de frio, todo mundo sabe, mas tem uma coisa nessa época que é maravilhosa, que eu sou fã, que é o pinhão.
4: Também.
5: E o pinhão foi aprovado pela Assembleia Legislativa como um patrimônio cultural imaterial do Paraná. 46 votos favoráveis, e adivinha quem que votou contra isso? Ninguém, né? Porque ninguém é maluco. Todo mundo ama pinhão, é um alimento típico do inverno, símbolo da Araucária, faz parte da história, da cultura e da memória afetiva dos paranaenses.
4: E a Gralha Azul adora, né?
5: E os macaquinhos,
4: aliás,
5: também,
4: né? Ela que ajuda a fazer o plantio natural aí, né, da Araucária, abrindo a semente, que é difícil, com aquele bicão bonito dela, ela consegue. A proposta abre caminho para ações de valorização, como eventos, feiras, atividades educativas e projetos ligados à tradição do pinhão. A temporada de colheita e venda no estado foi liberada lá no dia 15 de abril. Mix 6 e 18.
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5: A Prefeitura de Cornélio Procópio, no norte do Paraná, vai fazer mudanças em mais de 30 pontos críticos da malha viária urbana, projeto que foi definido com base em estudos técnicos, levantamento de acidentes e análise de uma empresa especializada.
4: Isso faz a gente perceber que em todo o estado está acontecendo esse tipo de obra e é uma necessidade, já que as cidades também do interior estão em crescimento. Entre as alterações, implantação de sentidos únicos, construção de rotatórias, retirada de obstáculos que prejudicam a visibilidade e a instalação de faixas elevadas perto de escolas e áreas de grande circulação. Mix 6 e 18.
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5: O Paraná registrou mais de 405 mil cotas de consórcio vendidas em 2025. Isso representa uma alta de praticamente 8% em relação ao ano anterior, segundo dados da Associação Brasileira de Administradoras de Consórcios. O estado encerrou o período com mais de 1 milhão e 100 mil participantes ativos dessa modalidade.
4: Pois é, né? E a gente fica pensando, onde vai parar esse mercado imobiliário? Ele só cresce. Esse crescimento foi puxado pela busca por planejamento financeiro, também a renovação de frota por empresas e expansão de negócios. O segmento de serviços teve alta de quase 30% em contemplações, enquanto o setor de imóveis cresceu 12,5% nas cotas vendidas. Mix 6 e 19.
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6: A vacinação contra a gripe será ampliada para toda a população acima de 6 meses de idade no Paraná a partir de segunda-feira, 29 de junho. A decisão foi pactuada com a Secretaria de Estado da Saúde e o COSEMPS, que representa os 399 municípios paranaenses. Com a ampliação, a expectativa é aumentar a cobertura vacinal e reforçar a proteção da população durante o período de maior circulação do vírus influenza. As estratégias de vacinação serão organizadas por cada município de acordo com a estrutura e a realidade da rede local. O secretário estadual da Saúde, César...
12: Numa reunião da CIB, que é a Comissão Intergestores Bipartite, onde se reúnem os 399 municípios do estado do Paraná com seu secretário de Saúde, ficou definido que o Paraná vai abrir no próximo dia 29 a vacinação da gripe fora os grupos prioritários. Quero dizer que os grupos prioritários continuam sendo a nossa maior meta. Por quê? Porque são esses os pacientes mais vulneráveis. Vamos lembrar, são as crianças, são os idosos, são as gestantes, são as mães que estão amamentando, são os profissionais da linha de frente da saúde. Não conseguimos imaginar vencermos um tempo de frio tão intenso sem nosso povo, nossa gente estar vacinado. Quero reiterar a convocação para os grupos prioritários. Ainda estamos abaixo da meta preconizada pelo Ministério da Saúde. Nossas equipes no estado todo estão fazendo um esforço imenso para vacinar em horários alternativos, vacinar nas escolas, vacinar em finais de semana. Preciso muito que vocês levem seus filhos, levem os idosos, que são as pessoas

0: mais acometidas nessas baixas temperaturas. E, a partir do dia 29, se sensibilize também de buscar a vacina nas mais de 1.800 salas espalhadas por todo o estado do Paraná.
1: Até agora, o Paraná já aplicou mais de 2,2 milhões de doses contra a gripe. A cobertura entre os grupos prioritários está em apenas 47,18%, ainda assim acima da média nacional, mas distante da meta de 90%. Segundo a CESA, o estado soma mais de 10 mil casos de síndrome respiratória aguda grave e 441 óbitos só neste ano.
2: Mix 6:22.
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5: O IBGE apresenta nesta terça-feira, aliás, apresentou, né, ontem às 9 horas da manhã, o SINGEDLAB Desastres. O que é o SINGEDLAB Desastres? É uma plataforma inédita para apoiar gestores públicos e privados na prevenção e na mitigação de desastres. A iniciativa tem foco nos impactos das mudanças climáticas e também na Estratégia Nacional de Atenção a esse preocupante El Niño que estamos passando.
2: Essa preocupação não é à toa, viu, gente? A ferramenta começa a operar no dia 1º de julho, mesma data da divulgação dos primeiros resultados da pesquisa especial sobre as enchentes de 2024 no Rio Grande do Sul. Segundo o IBGE, a proposta é ampliar o uso de informações territoriais e estatísticas para evitar perdas e melhorar a resposta a esses eventos extremos. Mix 6:23.
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5: As taxas de alguns títulos de Tesouro Direto estão entre as mais altas dos últimos anos. O que, quer dizer isso? Na prática, significa que quem investe hoje pode ver o dinheiro crescer mais rápido do que em outros momentos.
2: Segundo o levantamento publicado pelo portal UOL Economia, dependendo do título escolhido, o valor aplicado pode dobrar em cerca de 6 anos, já considerando o desconto do imposto de renda. Mas é importante lembrar que esse prazo muda conforme a inflação, o tipo de título e o tempo que o dinheiro fica investido.
5: Sabe quanto que eu teria se eu aplicasse?
2: 4.
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2: O dinheiro fica investido.
5: Sabe quanto que eu teria se eu aplicasse?
2: 4.
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5: A gente ficaram forçando a barra e o cara machucou mesmo. A entidade não informou prazo de retorno, mas a expectativa interna é de que o atacante possa voltar em uma eventual disputa de oitavas de final.
2: Pois é, né? Pelo regulamento da FIFA, o Brasil não pode convocar substituto em caso de corte. Com isso, Carlo Ancelotti vai ter que buscar alternativa no próprio elenco, né? Rayan e Luiz Henrique aparecem como favoritos para assumir a vaga, enquanto Endrick e Martinelli também correm por fora.
5: É, o Endrick bem por fora, inclusive, né? Porque o Ancelotti odeia o Endrick, eu insisto nisso.
2: Por quê?
5: Agora, nem no Real Madrid, ele era contra a contratação do Endrick, já no Real Madrid, ele não gosta do Endrick.
2: Mas convocou.
5: É,
2: mas
5: ele que lute. Por pressão, né? Agora vai ter que botar pra jogar. O fato é, com todo respeito ao Rafinha, ao profissional, ao ser humano, à família do Rafinha, aos fãs também que se doem, mas o Rafinha fora hoje é reforço pra seleção brasileira.
2: Mix 6:26.
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5: Eu amo isso aqui, tá?
2: Eu
5: brechó.
2: Também.
5: Pô, eu sou apaixonado por brechó. E o brechó itinerante Loop Acervo Circular realiza a 4ª edição nesta quinta e sexta-feira. Amanhã e depois de amanhã aqui em Curitiba, o evento reúne roupas e acessórios de marcas como Animale,
2: adoro,
5: Michael Kors,
2: adoro também,
5: Glória Coelho, Osklen, Mixed e Conven, além de peças novas também.
2: Marcas espetaculares em bazar, hein, gente? A edição vai ser na Galeria Idi da Alameda Dom Pedro II, 439, no Batel, das 10 da manhã às 6:30 da tarde, com entrada gratuita. A proposta é incentivar a moda circular com curadoria e peças de grife a preços mais acessíveis. E o mais legal de tudo isso não é só gostar da marca, porque tem qualidade, sim, né? São caros porque tem um nome, sim, tem qualidade. Mas é também dar acesso a muitas pessoas que gostam da marca, mas de repente não pode pagar um preço de vitrine, né? Zero quilômetro, como a gente fala. Fora que as pessoas trocam muito de coleção, principalmente quem segue grife e tudo mais. E aí?

0: E para onde vai isso, né? De repente fica lá entocado no armário. Então é muito legal essa ideia aí do loop acervo circular. Atenção, dias 25 e 26, lá no Batel, na Dom Pedro II. Mix 6 e 27.
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2: A quarta caminhada do meio-dia será realizada no dia 22 de julho, simultaneamente em várias cidades do Paraná. Mobilização que faz parte da campanha Paraná Unido no Combate ao Feminicídio e é promovida pela Secretaria de Estado da Mulher, Igualdade Racial e da Pessoa Idosa.
0: A ação busca conscientizar a população, fortalecer a rede de proteção e ampliar o enfrentamento à violência contra as mulheres. A data também marca o Dia Estadual de Combate ao Feminicídio, criado em memória da advogada Tatiane Spitzner, vítima de feminicídio na cidade de Guarapuava. Mix 6 e 28.
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2: A artista Diana Carneiro, que é aqui de Pinhais, na região metropolitana, recebeu o Jill Smites Awards 2026, concedido pela Linnean Society of London e considerado uma das principais premiações internacionais da ilustração botânica. O reconhecimento foi entregue no fim de maio e destaca uma carreira construída entre a arte e a ciência.
0: E simplesmente a arte dela é incrível. A gente tem que conhecer esse tipo de arte paranaense, viu? Antes de se dedicar integralmente à ilustração, a Diana foi professora de ciências e biologia por 25 anos na rede pública do Paraná. As suas obras, feitas com técnicas como bico de pena e aquarela, já ilustram livros e publicações científicas em vários países, com foco na representação detalhada de espécies vegetais, especialmente da Mata Atlântica. Eu vou falar para vocês, vale a pena conferir. Então vai lá no site dela, é o dianacarneiro.com.br. Eu fiquei impressionada. De verdade, que arte, que delicadeza e que quanto estudo, né? Porque não é simplesmente desenhar uma flor.
2: Ah,
0: é algo
2: flor é simples,
0: espetacular, né? Minucioso. Sabe o pessoal que gosta de tatuagem, de botânica? Eu tenho uma magnólia tatuada. E quando eu fiz essa magnólia, o tatuador falou assim, olha, quando o assunto é botânica, a gente tem que ter o mínimo de estudo para fazer a tatuagem, porque envolve muitos detalhes bem ricos, bem legais. A Diana faz isso de forma espetacular, merecidíssimo esse prêmio internacional que leva o nosso nome aí, o nome do Paraná, para fora do país. Parabéns para a artista.
2: Parabéns, coisa nossa aqui, orgulho.
0: É coisa nossa, é coisa do Paraná. Mix 6 e meia. E você vai participando com a gente, tá bom? Estamos esperando aqui a sua hashtag, tá valendo prêmios para você, tá valendo Brinca Pizza, tá valendo cinema... E tá valendo sua participação, que a gente quer o seu oi aqui.
2: Ah, sim, ó. Por exemplo, o engenheiro de software, Fernando Ferreira, falou que, ó, sem dúvidas, a melhor opção da manhã, Mix. Obrigado.
0: Aí, ó,
2: também
0: valeu.
2: A Ana Oliveira falou, ó, tive um imprevisto ontem, acabou passando, mas estou por aqui hoje. Oi, Ana, bom dia pra você. A gente tá esperando tua mensagem no 998226669. 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
0: Muito bom! Vamos pro intervalo, daqui a pouco a gente volta, que tem colunista na área, já tá chegando. Christian Capellini por aqui. 6h31.
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0: 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Rodrigo Teaser, últimos ingressos em 3 sessões no Guairão.
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13: Mix 6:36 e você com a gente, segue a gente lá no Instagram, arroba Mix Curitiba, claro, participa 998226669 para concorrer aos prêmios desta manhã. 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Perdeu aquele episódio bacana? Não lembra alguma dica? Vai lá e procura, tá tudo bem bonitinho lá para você, com foto deles e tudo mais, contatos também. Então aproveita aí essa chance de aprender sempre um pouquinho mais. A gente adora quando os nossos colunistas estão por aqui dividindo conhecimento com a gente. Mix 6:37.
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15: Hoje tem brasa, como diria a marqueteira lá da Nike que fez a camisa do Brasil. Tem brasa em campo hoje. E, claro, né? Jogos da Copa, os especialistas alertam para os riscos dos gritos repetidos e prolongados durante a torcida. O esforço vocal excessivo pode causar rouquidão, dor na garganta, perda temporária da voz e até inflamações ou lesões nas pregas vocais.
13: E lembrando, né, que a recomendação é manter a boa hidratação, evitar gritar continuamente, fazer pausas vocais, reduzir o consumo de álcool e não fumar. Se a rouquidão durar mais de 2 semanas ou vir acompanhada de dor intensa e dificuldade para falar, a orientação é procurar avaliação médica. Mix 6:38.
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15: O Paraná recebeu 52.122 turistas estrangeiros em maio e subiu 2 posições no ranking nacional, passando a figurar na 3ª colocação entre os principais portões de entrada do Brasil. O estado ficou apenas atrás de São Paulo e Rio de Janeiro.
13: A maior parte chegou por vias terrestres, principalmente de países como Paraguai, Argentina, Estados Unidos, Chile e Reino Unido. Segundo Viagem Paraná, o resultado reflete ações de promoção do estado em feiras e eventos internacionais. Mix 6:38.
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13: E ele já tá aqui com a gente. Que saudade de você, Christian Capellini. Seja bem-vindo novamente, depois de um período aí de estrada.
16: É bem isso mesmo, né? Não, tô bem morrendo de saudade. E fui recebido aqui de manhã já, além do cafezinho, com aquele bolo da Duda aqui.
13: Bolo
16: que,
13: salgado,
16: meu Deus, já,
13: né?
16: Já tô querendo vir trabalhar todo dia.
13: Então, a Duda tem, olha, muitos talentos, são muitos talentos.
16: Olha,
13: viu?
16: Olha, tava sensacional você ouvinte. Olha.
13: Ó, a gente vai abrir um concurso, visite a Rádio Mix para experimentar as delícias da Duda.
15: Achei que era para trazer delícias e a gente fazer um concurso.
13: A gente pode também fazer isso.
16: Pode, tipo festa junina, né? Cada um leva um pouquinho e faz a festa.
13: Daqui a pouco a gente tá fazendo uma coluna com ela para passar receitas aí.
16: De gastronomia.
13: Rápidas, fáceis, baratas
16: boa,
13: e
16: boa.
13: Deliciosas.
16: Acho que depois de todas essas elogios, a gente já garantiu mais umas 2, 3 semaninhas do bolo.
13: Fica a dica aí, tá? Christian Capellini, vamos falar.
16: Vamos lá.
13: Vamos falar. Essa parte aqui que a gente vai falar não faz bolo, só dá
16: não,
13: receita.
16: Não,
13: mas
16: só
13: a mão
16: dá receita.
13: Da massa
16: e
13: é
16: boa.
13: Do ser humano, né? A mão da massa é no ser humano. Vamos falar
16: isso
13: de A, né? Vamos continuar aí o nosso rolê da inteligência artificial, da tecnologia.
16: Isso mesmo. Então, depois de 2 semanas de programas que foram reexibidos, vamos falar novamente de inteligência artificial. E hoje a gente vai falar de um assunto que a gente já falou algumas vezes, mas tem dados novos que saíram e algumas interpretações que eu sempre acho muito importante a gente passar pro ouvinte. A gente vai falar sobre emprego e inteligência artificial. Como é que as coisas estão? Será que o que a gente previu há 1 ano atrás, 2 anos atrás, está acontecendo, não está acontecendo? Como é que a coisa está andando? Na verdade, eu queria que você, ouvinte, pensasse o seguinte, num cenário que até um tempo atrás poderia ser bem pouco provável de você, quem sabe, cogitar a possibilidade remota de você pensar a respeito. Mas hoje já é um cenário que a gente já pode pensar, que é o seguinte. Você já imaginou você chegar no teu trabalho de manhã e descobrir que o teu cargo foi ocupado por um algoritmo? Na verdade, a gente sabe que, e as empresas que tentaram fazer essa substituição direta, né, das pessoas pelos algoritmos e tudo mais, a gente sabe que não deu certo. Na grande maioria das vezes não deu certo. Mas o cenário de você chegar de manhã na sua empresa e ser informado que você não está mais na empresa, por causa, ou pelo menos por justificativas da inteligência artificial, cresceu muito nas últimas notícias do final do ano passado e notícias desse ano, que a gente vê de grandes empresas. Então a gente vai conversar sobre alguns dados a respeito disso. A gente, em 2026, aumentou muito. Isso, então por isso que eu trouxe essas notícias aqui e esses dados para vocês. Hoje a gente tem empresas como a Amazon, a Nike, o UPS, o Pinterest, que já demitiram um monte de gente, muitas pessoas, e a justificativa é essa inserção ou a necessidade de dinheiro para investimento em servidores ou inteligência artificial de uma maneira mais direta. Então a gente não vai falar aqui do robô substituir diretamente você, mas aquela ideia que a gente vem falando muito aqui, que é você ter pessoas que utilizam o robô para fazer um trabalho muito mais rápido, sim, elas estão substituindo as que não utilizam. Isso tem acontecido bastante. E o que eu vejo, Flávio, com as pessoas que eu converso, que não são da área de tecnologia e tal, existe um padrão no pensamento das pessoas, e eu queria trazer isso aqui, até porque, quem sabe, esse é o padrão do pensamento de muitos dos nossos ouvintes, e eu vejo um erro nesse pensamento. Normalmente as pessoas pensam, não, cara, tá na cara, olha o meu cargo aqui. Cara, não dá para uma inteligência artificial fazer o que eu faço. Então as pessoas normalmente pensam isso porque naturalmente este é um pensamento, na minha opinião, que acaba sendo meio raso. E só que é um pensamento que as pessoas param por ali porque traz um conforto. Uhum. Quando você pensa, ah, não, cara, não, na minha profissão, a IA não vai fazer o que eu faço, então eu tô de boa.
13: E muitas vezes sem saber a evolução dessa IA, né? Parou ali no chat GPT, acha que é só o que tem e não vai mais profundo para saber o que tá acontecendo realmente.
16: Isso.
13: Né, Cris?
16: Então, bem isso, a pessoa entra lá no chat GPT, faz meia dúzia de pergunta, daí dessas meia dúzia ela acerta cinco, erra uma. Quando ela erra uma, ela já fala, ah, tá aí, ó. Ah, e esses pessoas. O pessoal fica falando que vai me substituir. Cara, pra mim isso é um erro absurdo de grande, de planejamento, inclusive, profissional. Até porque, claro, não vou nem falar sobre essa pequena amostra de erro, falando que, ah não, eu dou conta que o ser humano não erra também. Mas eu não tô falando sobre a IA te substituir. Como que as empresas pensam? Então, pra quem tem essa ideia... eu vou esclarecer o pensamento das empresas normalmente. As empresas não têm pensado hoje mais, ou a grande maioria delas, do tipo, ah não, vou colocar IA aqui e eu vou demitir essas três pessoas ou aquelas por causa... Não, elas não estão pensando assim. Elas estão pensando em implantar a inteligência artificial e daí, elas, com a inteligência artificial funcionando, é claro que elas vão dar prioridade para ficar com funcionários que trabalham com a inteligência artificial. Então, elas estão fazendo automações, elas estão utilizando a IA para substituir não as pessoas, mas partezinhas das pessoas. O que é natural, o que aconteceu trocentas vezes na história. Agora, se você for uma pessoa a qual não pode, você é resistente àquilo, talvez você seja completamente substituído mesmo. Porque a empresa quer isso, é natural. Ah, mas a empresa gosta de mim, eu tô há 15, 20 anos na empresa. Cara, para com isso, né? Já deu, né? Esse tipo de pensamento. Então, o que acontece? As empresas estão colocando inteligência artificial e elas querem funcionários que vão dar um resultado bom para a empresa. Agora, você imagina, pensa você. Imagina que você tem um concorrente que não é a IA. Tem um concorrente que é uma outra pessoa que está querendo o teu cargo e essa pessoa entrega 25% mais do que você ou com mais qualidade ou com maior tempo e tal. Você acha que é porque você está 10 anos na empresa, 15 anos na empresa, ou alguma coisa assim, a empresa vai ter um carinho absurdo com você e não vai te demitir, sendo que ela vai ter uma rentabilidade de 25%, 50%, ou que seja a mais do que com você? Pode acontecer? Pode. Mas, ó, Vamos combinar, né? Eu acho que é a minoria das empresas que vão fazer isso. E outra... Ah, mas a minha empresa vai fazer. Então arrisca. Arrisca para ver. Vamos ver o que pode acontecer no futuro, né? Então é sobre isso que a gente vai falar um pouquinho mais aqui. Queria deixar aqui uma pergunta para os ouvintes também, para mandarem para a gente aí pelo Instagram e pelos outros meios. Se sua empresa decidisse cortar 10% da equipe, que olha, a gente vai trazer dados aqui que aconteceu mais do que isso em alguns casos, para investir aí em servidor, IA, ou o que seja. Será que você estaria nessa lista aí para ser desligado ou não, né? Pense.
13: Provocação.
16: Pense, é uma provocação boa. E é uma boa reflexão.
13: É uma reflexão.
16: É uma boa reflexão para a gente pensar a respeito. Então, vamos lá. Alguns números para a gente pensar um pouquinho. Agora, em janeiro de 2026, a Amazon, ela demitiu 16 mil. Ela eliminou 16 mil vagas que ela tinha dentro dela. Cara, 16 mil, tudo bem. Ah, mas a Amazon é enorme. Sim, é enorme, mas 16 mil em termos absolutos é 16 mil.
13: E é 10% da força deles. E
16: então, 10% da força corporativa. Cara, é coisa pá. Caramba. A Pinterest foi na mesma linha aí também e enxugou 15% do quadro de funcionários deles. E a justificativa, Flá, para as duas, qual que você imagina que é para essas demissões?
13: Que a IA é mais barata, né? Investir então... nela do que pagar o... Aí você pode pensar assim, ah, mas o que eu faço a IA não faz? A gente volta a pedir para você fazer uma reflexão. Será que você sabe... Realmente se a IA não faz?
16: Então, bem isso mesmo.
13: Né? E outra, ela, né? O ChatGPT é o chinelinho de casa.
16: É
13: da
16: bem
13: IA,
16: isso
13: tá?
16: mesmo.
13: Ele
16: se
13: é
16: você,
13: meia furada.
16: Se você usa o ChatGPT todo dia e você bate no peito e fala não, eu conheço inteligência artificial, muito enganado que você está.
15: E tem o fator humano também, né? Quantos problemas, quantas dores de cabeça o fator IA causa?
16: Bem isso mesmo, né? Lidar com gente não é fácil.
13: É aquilo, não tira férias. Ela trabalha 24/7 e é isso, né?
16: Aí você garante que vai estar funcionando ali, que os servidores...
13: Pode dar um
16: rapidinho.
13: Bolo? Pode. Pode acontecer um vapo aí na humanidade e a gente ficar... Pode.
16: Uhum.
13: Aí, quem sabe, o patrão fala, oi, sumido, volta. Mas, assim, pelo andar da carruagem,
16: é
13: não
16: difícil.
13: É o que vai acontecer.
16: E daí algumas pessoas também falam, mas sempre o ser humano vai querer coisas feitas pelo humano. Sim, eu concordo. Mas entenda que isso vai passar, existe uma probabilidade grande disso de passar de ser regra para ser exceção. E daí, ou você vai ser um cara muito, muito, muito, muito bom naquilo que você faz, ou nichado, ou alguma coisa assim. Ou existe uma chance de você se lascar nessa história.
13: Mas calma, né, Cris?
16: Vamos
13: Porque
16: lá.
13: Também tem o outro lado.
16: Tem o outro lado, aí, tem o outro lado. Nada é tão ruim que não pode... Não. Tem o outro lado e é bom, a gente já vai falar também. Outros dados aqui... Então, alguns dados também estão... Alguns levantamentos, na verdade. Estão dizendo que a adoção da IA provocou de 5 a 10 mil demissões líquidas por mês nos Estados Unidos durante o ano passado. Cara, de 5 a 10 mil demissões por mês. E o outro último dado aqui para a gente pensar é que cerca de 7% de todos os cortes anunciados nos Estados Unidos no começo de 2026 foram atribuídos à entrada da IA. 7% de todas as demissões.
13: Nossa.
16: Tá crescendo. Ah, 7%, mas não é muito em relação a todas as demissões. Cara, é o maior número que a gente viu aí nos últimos tempos e isso tende a crescer e bastante. Então, é o momento, se você não se preocupou ainda, é o momento de você se preocupar.
13: Erguei as orelhas, igual gato.
16: Mas como é que dá, né? Como é que dá pra gente se proteger? Como é que dá pra gente fazer alguma movimentação pra que a gente não esteja nesse 7% da estatística ou qualquer outro número da estatística, né? Então, claro, a gente vê que algumas habilidades, alguns cargos estão um pouquinho mais blindados, então você pode correr atrás deles. E também você também pode entender que é o seguinte, existe uma possibilidade grande, um lado bom aí, de transição de carreira. Então, todo esse movimento também criou uma demanda brutal que não está sendo... Você não consegue ainda, a humanidade não consegue colocar pessoas suficientes ainda para trabalhar com essas ferramentas. Então, começa por aí. A área de tecnologia, TI, de maneira geral, já não conseguia ter a quantidade de gente suficiente para trabalhar em TI. Não consegue hoje. E com a IA, daí, se você colocar dentro dentro do pacote TI de uma vez. Agora lascou e não tem gente. Então, é uma área que está uma área bem promissora. E o que a gente tem que entender também dessa transição é que o profissional que é demitido agora, ele não é, isso não é, não estamos falando de futuro, estamos falando de agora, ele não é substituído por uma outra IA. Então, é substituído por outra pessoa que usa a IA. Então, você tendo isso em mente, você se transformando em um profissional que usa a IA já te salva muito no processo aí, né? E quais são essas habilidades, né,

0: Dança, criatividade pura, certo? Que criatividade muita gente questiona, porque a IA também cria algumas coisas, mas daí tem algumas vertentes que falam, não, mas o que ela faz não é criar, outros dizem, não, é criar e tal. E eu, pra mim, na verdade, eu tô pouco me importando. Se for tirar o meu emprego de alguma maneira, daí eu fico preocupado, independente de ser criatividade pura ou não, né? Então, se você trabalha com isso, ou se você tá pensando em alguma coisa para você desenvolver as suas habilidades, ao invés de você brigar com a tecnologia, você pode apostar nessas habilidades, né? Nessa parte de negociação humana, empatia, liderança e tal. Então, isso é uma coisa que pode ser legal. Você pode também ser mais especialista em utilizar IAs e auditar o trabalho das IAs. Então, tudo isso, de certa maneira, ajuda a você diminuir a probabilidade de você ser um desses números aí na estatística. É. Que você achou aí?
1: Vou te dizer que, olha, é assustador, mas ao mesmo tempo também a gente tem que realmente parar pra pensar, né, Cris? Até onde a gente tá muito acomodado. Você vê, eu tava lendo uma matéria esses dias que falava o seguinte, que as universidades precisam trabalhar já com a ideia de profissões que ainda não existem.
0: Sim, sim.
1: Entendeu? Vai precisar de professor? Vai, mas talvez menos corpo docente, porque a IA vai estar envolvida nisso, né? Então, assim, vai ter que ter um Christian Capellini que entenda de IA.
0: Você vai precisar, no mínimo, uma pessoa na empresa vai precisar entender melhor disso, um setor, né? Alguma coisa assim. Não tem como fugir disso, né?
2: Você falou assim, buscar profissões que não precisam disso. Daí, às vezes, o ouvinte nosso vai falar, legal, então vou virar radialista. No Reino Unido já tem rádios, algumas emissoras, que elas estão hibridizando a comunicação. Há comunicadores humanos e inteligência artificial.
1: Eu só vou falar uma coisa, eu sou totalmente contra isso, hein?
2: Eu também, não. Eu sou também. Radicalmente contrário.
1: Totalmente contra isso. A historinha de podcast com vozes de IA é muito legal, mas isso não é humano. Isso não existe, a questão da empatia. Eu estou defendendo aqui meu lado, ó.
0: Isso mesmo.
1: Não.
0: E muito menos um radialista que use a palavra hibridizando.
1: Hibridizando,
0: eu senti orgulho
2: você
0: agora.
2: Tá, viu só? Eu pesquisei no ChatGPT,
1: E a IA tá muito no rádio.
0: Sensacional.
1: A IA tá muito no rádio, né?
0: Muito.
1: Antigamente você precisava ir lá atrás fazer um jingle, você tinha que contratar uma equipe de músicos, o jingle é aquela cantadinha, né? Uh-huh. E tal.
0: Eu fiz muito no meu estúdio.
1: Então, você é músico e você entende. Hoje a gente já tira um pouco dessa galera que ganha a vida com isso, infelizmente, porque a IA te dá essa oportunidade.
0: Sim, cara, em 2-3 segundos, né? Você usa o seu algum outro ali, já faz. Eu passava
1: pacote,
0: uma tarde fazendo jingle.
1: E dentro do pacote você paga aí essa inteligência artificial. É isso que as pessoas têm que entender. Domina ela, mostra quem é dono de quem, entendeu? Porque é isso que precisa.
0: Doma como um cavalo.
1: Segura a rédea e fala, opa, peraí, que até aqui você faz e depois disso aqui sou eu. Uhum. E é uma realidade, né?
0: Desde que você tenha capacidade pra fazer, pra domar e pra fazer, depois disso aqui sou eu no negócio, né? Porque se você também tecnicamente for ruim e se você se esforçar e no final das contas a IA fizer melhor do que você, tá na hora de se preocupar.
1: Sabe aquela coisa que a gente fala muito sobre política, né? O pessoal fala, eu não discuto política, eu não gosto de política, eu não quero saber de política. É a mesma coisa com a IA. Você pode não gostar, você pode não saber, você não quer se interessar, mas alguém se interessa e alguém vai decidir por você. É a mesma coisa.
0: Isso aí. Né?
1: Vai precisar o ser humano? Lógico, eu acho que nunca a gente vai ser substituído 100%.
0: Claro.
1: Mas muita gente roda sim, principalmente para aqueles trabalhos repetitivos, aquela coisa de, não, mas eu levanto todos os salários, eu sou RH aqui, ó, sem mim. Ô, amigo, vai.
0: Não, tem que se preocupar.
1: Folha de pagamento e a faz. Né? E muitas outras coisas, só um dos exemplos.
0: Claro.
1: Tudo que é número, tudo que é exatas, ela consegue.
2: Contabilidade.
0: Sim. Não, e parar com esse pensamentozinho, né, do tipo, não, mas olha, você veja, você faz 10 coisas no teu cargo. Daí você vê que, daí, ao invés de você pensar que a IA, sei lá, por exemplo, que a IA faz 7 dessas 10 coisas, 8 dessas 10 coisas, ao invés de você pensar nisso e se preocupar, você pensa, essa coisa que eu faço, a IA nunca vai fazer. Ah, tá. Então, de conta que não vão pegar outra pessoa que use a IA pra fazer as outras 7. E daí vão fazer o que com você, né? É, então, parar com esse pensamento de que não vai me atingir, porque vai. É, vai
1: não,
0: atingir.
1: Vai respingar, né? É, ah, isso é um fato.
0: Não tem como fugir.
1: Isso é um fato. Vamos pros finalmente.
0: Você,

0: Sabia! Hoje eu separei duas informações aqui bem legais para o Você Sabia, para o nosso quadro, né? Você Sabia. Uma delas é a seguinte, eu tenho uma pesquisa da Challenger que está dizendo o seguinte, que os setores como atendimento ao cliente, redução de relatórios básicos, redação, né, de relatórios básicos e análise de dados simples são as atividades que estão sendo mais impactadas nessa pesquisa da Challenger, das habilidades que estão sendo substituídas. Então, se você faz, a grande parte do teu trabalho é essa parte de atendimento ao cliente puramente, ou a parte de relatórios, né? Você fazer relatórios sintéticos, fazer essa análise básica de relatórios e tudo mais, existe uma chance grande, estatisticamente, de que isso daqui a pouco você não faça mais. Pode ser que você lidere uma máquina para fazer esse trabalho, ou que você já não esteja mais trabalhando com isso, né? E outro, que é um tema muito legal, que eu fiz uma pesquisa, achei bem bacana, porque bate com um capítulo de um livro que eu escrevi com o professor Luiz, querido, por sinal, um beijo, que esses cortes que estão sendo feitos agora, eles têm nome, inclusive, né? Antigamente a gente chamava de crise, né? Ah, tem uma crise no setor ou alguma coisa assim. Até como essa teórica crise, ela não é de um setor só, é de todos os cargos, né? Ela não tem sido chamada de crise, mas sim tem um nome lindo chamado reestruturação ambidestra.
1: Nossa, é igual o hibridizado.
0: É igual hibridizado, é bem isso mesmo. E o legal é que há uns 2-3 anos atrás, eu escrevi um capítulo do livro The Masters, Entre Drones
1: Adoro
0: e Dinossauros.
1: Adoro o título desse livro. Foi quando eu te conheci, no lançamento.
0: É bem isso, no lançamento desse livro, com uma galera super especial, uhum. Com o Alexandre Conte, que sempre escuta a gente aqui também, um beijo. E lá tem um capítulo que se chama o seguinte, Inteligência Artificial na Gestão Ambidestra. Conexão com os negócios. Esse capítulo eu escrevi junto com o professor Luiz. Então, quem quiser saber um pouquinho mais, também tem no livro, na primeira edição do Entre Drones e Dinossauros, da iniciativa The Masters. Eu indico também.
1: Cada capítulo
0: é um ator. Cada capítulo é sobre a visão da inteligência artificial e de outras ferramentas em relação à gestão ambidestra, né? Uhum. Então, é muito bacana, um livro bem legal também. Muito e, por bom. Fim... Finalizando aqui, uma coisa que a gente já fala há muito tempo aqui, mas vamos reforçar sempre que a inteligência artificial não veio para tirar o seu emprego, mas ela veio para tirar o trabalho mecânico de dentro de você, né? Então é importante que você aceite e, de certa maneira, consiga tirar esse trabalho mecânico, né, operacional de dentro de você e se atualize antes que a própria empresa atualize você, né?
1: É isso. Então... É bem isso mesmo.
0: Fica esperto. Fica esperto.
2: Ser rude, mas já sendo, né? Se esperte.
0: Se esperta, é bem isso. Hashtag fica a dica.
1: Abre o olho aí. E também, por outro lado, né? É aquilo que a gente fala. Talvez a empresa não vai investir em tecnologia para te treinar, então procura fora.
0: Bem isso mesmo. Não fica esperando a empresa esperando. Também, cara. Não fica esperando. E você pega e para a empresa também, pô, cara, você mostra o seu talento em relação, e pode ser um talento até fora da sua atividade normal, mas mostra um talento que você vê que você vai contribuir para a empresa, que esse talento não possa ser substituído também.
1: Verdade.
0: Então, vou dar novamente o exemplo aqui da Duda trazendo o bolo para a gente. Cara, eu acho que ela vai trazendo as outras vezes, não é possível, a gente já falou tanto. É isso aí, a IA não faria ainda. Então.
1: Eu não sei, ela não é assim tão, ela não é tão convencida, assim, sabe, de fácil de convencer.
0: Não, mas a gente é barato.
1: A gente se vende por uma tortinha salgada.
2: Não precisa nem ser tão caprichado igual foi hoje. Pode ser tão assim, mas
0: aceita.
1: Isso aí, não faz por você.
0: Não faz.
1: Vamos lá, Cristian Capellini, redes sociais.
0: @kcapellini, Kcapelline. Podem me mandar mensagem, dúvidas, sugestões de outros quadros também que a gente está atendendo. E é isso. Obrigado, um bom dia a todos.
1: Bom ter você de volta, tá, Cris?
0: Eu também tô feliz.
1: Com saudade. Mix 7 e 1, vamos para um... O que você tá me...
2: É que eu vou pagar o patrocínio.
1: Ah, tá.
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1: Aí, agora sim. Vamos lá. 7 e 2, a gente vai para um rápido intervalo. Enquanto o Christian Capellini pega o sexto pedaço de torta salgada aqui, não querendo denunciar, ele já tá assim pra mim, ó, vai lá, busca um pedaço pra mim, porque eu já peguei seis.
2: Tá absurdo.
1: Tô com vergonha. Bom, né? A gente volta já.
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3: Uma corrida de rua é muito mais do que uma competição. É encontrar pessoas com histórias diferentes, objetivos diferentes, mas uma mesma paixão: superar limites. Tem quem corre para ganhar tempo, tem quem corre pela saúde ou para realizar um sonho. 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Então, prepare seu coração, reúna sua energia e venha viver essa experiência, porque cada chegada representa uma conquista.
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2: Bom dia, tô chegando na Mix com informações do trânsito e já falo sobre contorno norte, isso porque tem alguns pontos de maior lentidão para quem vai no sentido Cidade Industrial de Curitiba, principalmente próximo das obras da Francisco Gulin e depois mais pra frente, próximo do viaduto da Brasílio Kuman. Motorista, por enquanto, não precisa de desvio, mas já adianto que a vereadora Toaldo Túlio e a Fredolin Wolff estão fluindo bem. 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
6: Mix agora 7h10, você com a gente, segue participando aí, hein? Daqui a pouquinho tem sorteio. Antes, um pouquinho antes das 8, a gente já vai mandar aqui a IA fazer o sorteio, né, Sopa?
7: Pra a você que participa.
6: A Dudeia. Mas é sorteio de verdade, viu, gente?
7: Aqui, aqui corre... não tem migué, não, viu?
6: É tipo bingo. 22, dois patinhos na lagoa. É isso aí. Então segue participando, 998226669. 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
6: A gente segue por aqui com o Jornal da Mix em 98.3, ao vivo até as 8 da manhã. Segue lá também o arroba Mix Curitiba. E você já ouviu por aqui.
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7: Caminhada do meio-dia vai mobilizar as cidades do Paraná em julho.
6: IBGE lança plataforma para prevenção de desastres.
7: Tesouro Direto rende mais e pode fazer dinheiro dobrar mais rápido.
6: E uma ilustradora de Pinhais, Diana Cordeiro, recebe Prêmio Internacional de Arte Botânica.
7: Pinhão vira patrimônio cultural e material do Paraná.
6: Mix 7 e 11.
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6: E agora os nossos destaques curiosos. Vamos começar pelo portal BBC, William Sopa.
7: Vou falar com os sonhadores de plantão. Sonhar acordado pode ser algo criativo, divertido, pode ser até prazeroso, mas, para algumas pessoas, esse cinema interno sai do controle. Isso se chama devaneio excessivo. É uma condição em que a pessoa passa muitas horas do dia viajando na maionese, mergulhada em fantasias detalhadas, com histórias, personagens e narrativas criadas dentro da própria mente.
6: Segundo o psiquiatra e pesquisador americano Colin Ross, em casos extremos, esses devaneios podem ocupar até 12 horas do dia dessa pessoa. O problema não está apenas em imaginar, mas em não conseguir desligar. A pessoa pode deixar de cumprir tarefas, se afastar da própria rotina e sofrer prejuízos importantes na vida cotidiana.
7: Apesar de parecer algo raro, Ross estima que o devaneio excessivo ele possa atingir de 2 a 4% da população adulta, é muita gente. A diferença entre a criatividade e o sofrimento está justamente no controle. Quando a pessoa consegue entrar e sair desse mundo imaginário, pode ser uma habilidade. Agora, se ela não consegue, é uma prisão mental.
6: É impressionante como tem coisa nova nesse mundo que a gente às vezes nem sabe que afeta tanto a população adulta mundial, de 2 a 4% é gente pra caramba. Mix 713. Agora vamos ao portal Galileu.
7: Uma descoberta arqueológica rara chamou a atenção na Alemanha. Uma pequena placa romana de chumbo, com quase 2 mil anos, foi encontrada com uma inscrição de maldição, credo. Esse tipo de objeto era usado na antiguidade por pessoas que queriam pedir ajuda sobrenatural. para prejudicar rivais, inimigos ou desafetos.
6: É, fazer os catiços. E... O mais intrigante é que a mensagem foi gravada em grego antigo e traz referências a forças espirituais ligadas à tradição egípcia. Ou seja, em pleno território romano, alguém recorreu a uma mistura de crenças para tentar atingir outra pessoa. Os pesquisadores acreditam que a placa possa estar ligada a uma disputa pessoal, amorosa, judicial... Ou até, acredite, esportiva. Tá lá escrito assim, ó. Brasil vai ganhar a Copa de 2026.
7: Tomara. Tomara que seja esse feitiço mesmo. A inscrição estava tão desgastada que só se pôde ler ela com técnicas modernas de imagem, capazes de revelar marcas quase invisíveis no metal. Para os arqueólogos, a peça mostra como medo... rivalidade, desejo de vingança e superstição também faziam parte do cotidiano das pessoas há quase 2000 anos. Essa busca pela ajuda além do normal, vamos
6: além,
7: assim
6: além
7: dizer.
6: Além do aquém dos mortos.
7: É, né? Tomara que tenha dado certo e que tenha sido pra bem.
6: Não tá no meu nome, meu sobrenome, nem o teu, nem dos nossos amigos aqui, tá tudo certo.
7: Tem
6: né?
7: que saber
6: nem
7: a data ouvintes, de nascimento
6: nada disso.
7: Pra funcionar.
6: É, bem isso. Tem que ter a manha. Mix 714. Agora o destaque é do Portal Hoje, Paraná. O preço dos alimentos voltou a pesar no bolso do consumidor, com alta puxada principalmente pelos legumes, que subiram 15% no país e chegaram a 18% na região sul. Também ficaram mais caros itens básicos, como feijão, leite em pó, água mineral e molho de tomate, enquanto a batata, o tomate e cebola aparecem entre os produtos que mais pressionaram a inflação. Apesar disso, alguns itens tiveram queda, como ovos, massas, esse próximo eu senti, hein? O café baixou um pouquinho o preço, a carne suína, açúcar e óleo, ajudando a aliviar um pouquinho aí, né, o bolso do consumidor e o avanço desses preços. Mix 7 e 15.
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7: Tá na hora daquela nossa resenha esportiva e por aqui já conectado com a gente Mauro Miller pra gente continuar falando da Copa do Mundo. A segunda rodada avançou e resultados impactantes até ontem, né? Ontem teve Portugal, passando rapidamente aqui, Mauro, pelos placares, Portugal 5-0 para cima do Uzbequistão, Colômbia 1-0 contra a República Democrática do Congo. Isso grupo K. No grupo L, Inglaterra e Gana, esse foi um resultado impactante também, 0-0. Panamá e Croácia, vitória da Croácia por 1-0. Mauro, bom dia. Resultados surpreendentes ontem, né?
8: E bacanas, né? Copa do Mundo a toda. Hoje a gente tem o Brasil, daqui a pouco vamos falar sobre isso. Temos definições aí das classificações. E o grande destaque dos jogos de ontem, sem dúvida nenhuma, foi o CR7, o Cristiano Ronaldo, né? Que fez 2 gols. Portugal goleou. Resultado em si foi normal, né? Uma seleção forte contra uma seleção fraca. Até aí tá tudo certo. Mas o que marcou a partida foram as marcas do Cristiano Ronaldo. Ele é o primeiro jogador a marcar gol em 6 edições da Copa do Mundo. Ele se tornou o segundo jogador mais velho a marcar gol em Copa, 41 anos e 138 dias de idade. O primeiro foi o Roger Milá, aos 42 anos. Ele se tornou também o maior artilheiro da história de Portugal em Copa do Mundo, ultrapassando a lenda, né? O Eusébio, que fez 10 gols pela seleção portuguesa em Copas nas décadas de 1960 e 1970. Ele jogou contra o Pelé. E a gente pode dizer que está quase tudo definido na Copa do Mundo aí com relação às classificações, né? Vamos lembrar, são 48 seleções e a fase é 16avos a próxima, não é mais a oitavas de final. Os 2 primeiros colocados de cada grupo vão classificar diretamente. Os 8 melhores terceiros colocados também seguem na Copa do Mundo e a gente vai aqui nessa semana acompanhando aí algumas definições. México, por exemplo, já está classificado, que é um país sede, né? Então vamos acompanhando aí os resultados e a gente traz aqui, logicamente, aqui no Jornal da Mix, né, Sopa?
7: É isso, antes era fácil da gente definir quem que ia cruzar com quem, né? Ah, o primeiro da chave tal, pega o segundo da outra, agora com esses 8 melhores terceiros ficou meio bagunçado, mas o que importa é que a Copa do Mundo está avançando bem e o que importa é que hoje tem Brasil, às 7 horas da noite, Brasil e Escócia, os escoceses já provocando os brasileiros com faixas escritas. Quem é Pelé? O jogo vai ser em Miami, vale a posição na classificação para a segunda fase, né? Vale a liderança do grupo. E aí, Mauro, como estamos para esse jogo?
8: Ah, o Brasil está bem preparado. A gente acredita o seguinte, que o Ancelotti, ele teve dois treinos antes desse jogo aqui. Então a gente acredita que muitas coisas que aconteceram no segundo jogo, ele já corrige para esse terceiro jogo, né? O Brasil aí, ele é o primeiro colocado com 4 pontos, o Marrocos segundo com 4 pontos também, só que tem 2 gols de saldo a menos, a Escócia é a terceira com 3 pontos e o Haiti não marcou pontos, é o quarto colocado. Se o Brasil terminar na liderança, ele pega o segundo colocado, hoje é o Japão, mas o Grupo F ainda tem os jogos, ainda não está definido, então o Brasil pode enfrentar o Japão, a Holanda ou a Suécia. Lógico, menos provável é enfrentar a Suécia. O Brasil poderia enfrentar um desses três aí, joga contra a Escócia, e a Escócia é uma coisa louca se a gente começar a ver histórico, né? É curioso, o Brasil nunca foi campeão quando a Escócia passou pelo nosso caminho, mas não que a Escócia eliminou o Brasil. Em 1974, o Brasil não foi bem contra a Escócia, acabou não indo muito longe. Em 82, a mesma coisa, 90, 98, inclusive 98, aquela que a gente perdeu a decisão para a França do Zidane, né? A Escócia se classificou jogando contra a Dinamarca, Grécia e Belarus nas eliminatórias, ficou em primeiro, com 4 vitórias, 1 empate e 1 derrota, quer dizer, não é uma seleção como o Haiti, que é uma seleção mais fácil. A Escócia é mais difícil que o Haiti. E jogadores da Escócia, por exemplo, merecem cuidado. O Scott McTominay, ele joga no campeão italiano Napoli, da Itália. O Andy Robertson, que saiu do Liverpool, vai jogar no Tottenham, da Inglaterra. O John McGinn, que tem 328 jogos pelo Aston Villa, também da Inglaterra, campeão da Liga Europa, fez gol contra o Haiti. E o Che Adams, do Torino, da Itália, está sendo sondado por clubes da Inglaterra, que a galera tem que entender também que esses jogadores que jogam na Europa estão de férias agora, né? Alguns deles estão mudando de clube, outros aí estão curtindo suas férias jogando a Copa do Mundo, né, Sopa?
7: É isso. E aí, Mauro, palpitaço para esse jogo aí? No último não deu, que você acabou caindo a conexão, mas e aí, para esse jogo, você tem um palpite de placar ou não?
8: Olha, eu acredito na vitória do Brasil, não muito fácil, por conta das próprias dificuldades que a seleção brasileira vem enfrentando no seu próprio elenco, né? Uhum. Agora, eu acredito numa vitória do Brasil, com certeza. A Escócia não vai dar mole, a Escócia vai complicar mesmo. E hoje é aniversário de 38 anos do Messi, então o Brasil tem que ganhar para comemorar o aniversário do extraterrestre.
7: Não vamos dar esse presente pro Messi, não, porque ele vai estar torcendo contra a gente com toda certeza. Eu tava vendo os cruzamentos aqui e quem sabe pode ter um Brasil e Argentina numa semifinal de Copa do Mundo. Se formos tão longe, tomara que sim, né? Daí a gente elimina a Argentina, que a Argentina é nossa pata. Mauro,
8: exatamente.
7: Volta amanhã então, trazendo mais informações do esporte aqui com a gente. Brigadão, viu?
8: É isso, valeu, obrigado pra vocês também, um bom dia.
7: Valeu, bom dia. Mauro Miller aqui trazendo as informações da Copa do Mundo. Ó, pra não dizer que eu não vou falar o meu palpite, 2-0 pro Brasil hoje. Mix agora 7h21, a gente vai pra um rápido break. 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Mix 722.
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10: Pergunta do Gustavo, de São Paulo. Dudá, eu sou motorista de aplicativo. O carro alugado tá caro demais e fui ver de financiar um usado. Mas pediram 40% de juros ao ano. Vale a pena assumir essa bucha pra ter algo que é meu? Ou o aluguel ainda é um mal menor?
11: Gustavo, quem segue meu canal sabe que eu raramente sou a favor de aluguel de qualquer coisa. Porque no aluguel você fica pagando por um tempão por um negócio que nunca vai ser seu. No seu caso, se você puder financiar um carro, vale mais a pena. Tem vários vídeos lá no meu canal com todos os cálculos mostrando como até para quem trabalha como motorista de aplicativo, vale mais a pena financiar seu carro do que ficar alugando, porque o aluguel de um carro já é caro. E se você usa o carro para trabalhar, aumenta mais ainda. O problema é que no seu caso a loja tá enfiando a faca nos juros do financiamento, tá? Hoje os juros de um financiamento de carro estão na faixa de 26, 28% ao ano. Então, você tem que ver se essa loja cobra valores abusivos mesmo ou se é porque o seu score está muito baixo. Quando o nosso score está baixo, os bancos acabam aumentando os juros por não terem certeza se você vai pagar direitinho as parcelas ou não. Então, pesquisa melhor, vê como ficaria o financiamento em outras lojas e vê como é que está o seu score, tá? Se tiver vermelho, tenta melhorar isso e, enquanto isso, dá uma olhada no preço de outros carros, em outras locadoras, para ver se você consegue um aluguel mais barato até liberarem o seu financiamento.
12: Se você tiver alguma dúvida, manda uma mensagem para a gente no WhatsApp da Mix, 11 98340 8000, e me segue nas redes sociais Primo Pobre no YouTube e arroba Eduardo Fieldberg no Instagram.
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3: Mix 731, uma ótima manhã de quarta-feira pra você. É o joelho da semana, como diz um grande amigo meu. Chegou a quarta-feira. Resista, calma lá, tá frio. Mas sopa, tá frio, cara, não é brincadeira.
0: Eu não quero sair do estúdio.
3: Aqui no estúdio tá bem quentinho, bem agradável, né? Mas lá fora, cara do céu.
0: Daqui só saio às 10 da manhã.
3: Eu acho que eu vou ficar aqui o dia inteiro, viu? Mas e você então? A gente já vem com a previsão do tempo. Vai participando, 998226669, arroba Mix Curitiba é a nossa página no Instagram, Jornal da Mix Curitiba lá no Spotify e a sua participação. Pouquinho antes das 8 da manhã a gente tem ganhadores aqui, né? Vamos, quem sabe não é tu, né? Vamos,
0: tá chegando
3: vamos
0: a hora.
3: Vamos torcer. Vai desentocar de casa só pra curtir os seus presentes, tá bom? E a gente segue por aqui com o Jornal da Mix.
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3: E atenção, porque um ciclone bomba está em formação no Atlântico Sul, a leste do Uruguai e da Argentina, ajudando a impulsionar essa massa de ar frio de origem polar aqui para o Brasil. E ele começou ontem, terça-feira, e o principal efeito é essa queda brusca de temperaturas e o aumento da sensação de frio, especialmente por conta desse ventinho muito gelado. A influência direta no estado, ela deve ficar restrita ao vento, ao frio intenso. Mas olha, se for restrito isso, eu tô com medo do que poderia vir, viu?
0: Nossa.
3: Em Curitiba, as rajadas podem chegar a 50 km por hora, deixando a tarde ainda mais gelada, com máxima perto dos 13 graus. Essa vai ser a máxima, tá? Em Palmas, os termômetros ficam na casa dos 10 graus, enquanto o norte e o noroeste registram valores um pouquinho mais altos, perto dos 15 graus. Agora, para o nortão, 15 graus...
0: É inverno rigoroso.
3: Inverno rigoroso. Então, muito agasalho, agasalho quentinho. Não tem essa, ai, quero sair charmoso e passar frio. Não. É lã, é o que aquece essas blusas térmicas, é cachecol, é luva, é tudo que você tem direito. Pode ficar charmoso sim, mas não esquece da segurança, porque, gente, o frio intenso, ele é perigoso para nossa saúde, tá? E muita água. Ah, mas eu não sinto sede. Mas teu corpo sente. Não discute com a gente. Toma água. Mix 733.
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4: Num mercado onde produto e preço já não bastam, o atendimento virou verdadeiro campo de batalha das empresas. E a diferença entre conquistar ou perder cliente pode estar em detalhes que muita gente ainda ignora. No Mix Nova de hoje, Wagner Santos fala sobre atendimento perfeito, os erros que afastam consumidores, as atitudes que aumentam conversão de vendas e o que as empresas precisam fazer agora e continuarem relevantes nos próximos anos. Tecnologia ajuda, inteligência artificial acelera, mas nada substitui a sensação de ser bem atendido. Bom dia, Wagner.
5: Bom dia, Flávia. Bom dia, William. Bom dia, Duda. Bom dia a todo mundo. Você que tá indo pro trabalho, você que tá indo aí para suas atividades e ouvindo a gente aí no Jornal da Mix.
4: Wagner, muita gente fala sobre atendimento, mas na prática, o que realmente define um atendimento perfeito?
5: Bem, a gente fala muito sobre isso fora do ar, né, Flávio? Sobre as nossas experiências, sobre aquilo que a gente já viveu, coisas que a gente gosta, coisas que a gente não gosta. E eu diria o seguinte, atendimento perfeito não é aquele que impressiona, como a maioria das pessoas acha que deveria ser. É aquele que resolve aquilo que o cliente está buscando naquele momento. Muita gente, muita empresa ainda acha que atender bem é apenas ser simpático. Se você é vendedor, se você trabalha com atendimento numa loja, no serviço público, numa empresa, numa indústria, seja onde for, não basta apenas ser simpático. Ser simpático é fundamental. Se você não tiver simpatia, ela ajuda, mas ela não resolve. Porque o cliente quer mais do que um sorriso. Ele quer eficiência, ele quer atenção e ele quer segurança na informação que ele está buscando. buscando com você. O atendimento perfeito acontece quando o cliente sente três coisas, basicamente. Ele sente que ele foi ouvido pelo problema que ele está apresentando, ele sente que ele foi entendido, ou seja, eu consegui interpretar bem aquilo que ele está dizendo, e ele sente que alguém realmente quer ajudá-lo a resolver aquele problema. Isso vale para qualquer lugar. As pessoas querem ser tratadas como pessoas, e não como uma senha, um protocolo, ou um problema que aquela empresa venha a ter. Existe uma frase que resume muito bem isso: quem atende bem vende antes mesmo de oferecer o produto. Outro ponto importante é o cliente percebe rapidamente quando o atendimento é automático, tá? Então, quando a gente tem script de atendimento, cuidado com aquele script, dá uma mudada nele, vai atualizando ele, ele vai te ajudar, ele vai te impulsionar no primeiro momento, mas a gente precisa dar uma lapidada nele. Aquele famoso "posso ajudar?" é dito sem olhar, sem interesse real, ele já não funciona mais. Agora, via de regra, quando você fala "posso ajudar?", qual é a resposta que o cliente dá para você? Quando você está numa loja, por exemplo, ele fala assim: "só tô dando uma olhadinha", né? Então não tem mais aquele negócio de um atendimento de olhar no olho, demonstrar atenção verdadeira, ouvir sem interromper, né? Parece básico o que eu estou dizendo aqui, mas hoje o básico bem feito virou diferencial competitivo. Se você não tem, você não consegue fazer para ninguém.
4: E quais são os erros mais comuns que fazem as empresas perderem vendas no atendimento?
5: O primeiro erro é atender pensando apenas em vender. Parece contraditório, mas quanto mais desesperada pela venda aquela pessoa está, pior costuma ser a experiência que o cliente está tendo naquele momento com ela. Porque o cliente sente essa pressão. E ninguém gosta de sentir empurrado, sentir pressionado, né? Outro erro muito comum é não ouvir. Tem atendente que começa a falar antes mesmo de entender a necessidade daquela pessoa. Já está falando. E aí ela oferece coisa errada, ela cria desgaste, ela acaba perdendo a conexão. Outro problema enorme que vem acontecendo, presta atenção, principalmente naquelas pessoas que fazem atendimentos pelo WhatsApp. Então, o WhatsApp hoje virou uma grande ferramenta de atendimento, de venda para todas as empresas. Agora, o cliente perdeu a tolerância com demoras necessárias. Aqueles que demoram para responder, aqueles que demoram para retornar, aqueles que demoram para resolver aquele problema que ele está colocando para a gente. Rapidez virou percepção de respeito. Quem demora demais passa a sensação de desorganização, desinteresse. E também tem erro da linguagem, né? Aquela linguagem muito fria, mecânica. Principalmente quando a gente manda mensagens automáticas, né? E a gente acaba perdendo aquela informação, a gente acaba não colocando, dando uma humanizada naquela informação, né? As empresas estão automatizando tudo, então esquecendo de humanizar. E o que o consumidor, o que o cliente está dizendo exatamente é: eu quero atendimento humanizado. Eu até concordo com o atendimento do chat, do robô, até a página 8. Depois eu preciso que você humanize esta comunicação, humanize esse atendimento. No fim das contas, muita venda não é perdida pelo preço, tá? Ela é perdida pela experiência ruim antes da decisão de compra do cliente.
4: Que dicas práticas qualquer profissional pode aplicar imediatamente?
5: A primeira, por exemplo, é chamar a pessoa pelo nome. O nome cria conexão emocional imediata, né? Então, é importante que você saiba como você deve tratar aquela pessoa. Segundo, escutar até o fim antes de responder. Porque quando a gente responde rápido demais, é porque a gente entendeu errado alguma coisa que aquele cliente está querendo dizer. Demonstre interesse genuíno naquilo que a pessoa está falando. Coloque no lugar dela, né? Tenha empatia de dizer assim: puxa, se eu tivesse esse problema, eu gostaria de ter esta solução aqui. E essa solução é aquela que você vai vender para ele, porque ele está te trazendo ali uma necessidade, um problema. O cliente percebe quando você está tentando ajudar. Outra dica poderosa para vocês é o seguinte: explique com clareza as coisas. Não tenha pressa para explicar as coisas. Quem domina atendimento sabe simplificar a informação. Não é falar difícil, é fazer o cliente entender com facilidade aquilo que você está dizendo para ele. Antecipe problemas, né? Ó, se vai atrasar, avisa antes. Se existe limitação naquele atendimento, naquele produto, explica antes para a pessoa. Se pode acontecer algum imprevisto, prepare o cliente para esse imprevisto, né? Isso reduz atrito, aumenta a confiança. E talvez uma das melhores dicas que eu posso dar: nunca trate o cliente como uma interrupção do seu trabalho. O cliente é o seu trabalho e você tem o poder de transformar o dia daquela pessoa numa coisa muito bacana, muito legal.
4: E como transformar um bom atendimento em aumento real de vendas?
5: Venda é consequência de confiança. Se a pessoa confia em você, se a pessoa confia naquilo que você está vendendo para ela, a tua venda é meio caminho andado. Eu diria que é 80% naquilo que você está fazendo. Se você está vendendo um carro, por exemplo, se você não transmitir confiança naquela venda, a pessoa que está do outro lado não consegue entender isso. E ela falou, opa, por mais que ela goste daquela marca, por mais que ela goste daquele determinado modelo, ela não se sente segura. As pessoas compram mais quando você transmite segurança. Por isso, atendimento e vendas, elas não são áreas separadas. Na prática, o atendimento é uma venda emocional. Quando o cliente sente atenção, clareza, honestidade e interesse verdadeiro, a resistência dele vai diminuir imediatamente. E aí a conversão acontece de uma forma muito natural. Outro ponto importante é quem atende bem consegue identificar a necessidade escondida naquela fala do cliente. Às vezes o cliente pede uma coisa, mas a necessidade é outra. Então, um bom profissional de vendas, um bom profissional de atendimento, ele aprende a investigar até descobrir a dor real daquele cliente que está ali na frente dele. E isso aumenta muito a chance de conversão. Agora, converter não é manipular. Tem empresa que confunde venda com insistência, né? Venda inteligente é ajudar o cliente a tomar uma decisão melhor. E existe algo muito forte. Um cliente bem atendido compra de novo. Ele não vai comprar uma vez só de você. Ele vai comprar várias vezes de você. Esse cliente vai indicar você para outras pessoas. Então, ou seja, o atendimento não gera apenas venda imediata. Ele gera recorrência, indicação e principalmente reputação do teu negócio e da tua empresa.
4: Para a gente encerrando, Wagner, qual será o grande diferencial das empresas que vão dominar atendimento e vendas nos próximos anos?
5: Agora você quer que eu acione aqui a minha bola de cristal para eu dar uma olhada aqui em quais serão os próximos passos no futuro. Mas enfim, eu acho o seguinte, que a humanização com eficiência é aquilo que vai dominar o atendimento daqui para frente. Porque o cliente moderno, ele quer duas coisas ao mesmo tempo. Ele quer que você seja rápido e ele quer uma conexão humana. Ele quer que você resolva rápido, mas sem tratar ele como um robô, né? Sem tratar ele de uma maneira fria, de uma maneira distante. As empresas que mais vão crescer, elas já entenderam que tecnologia ajuda muito, que automação ajuda muito, que inteligência artificial ajuda muito, mas nada substitui totalmente a sensação de ser bem tratado. E tem algo muito importante. O futuro do atendimento, né, não vai ser apenas técnico, ele vai ser emocional. O cliente vai lembrar de quem facilitou a vida dele, vai lembrar de quem resolveu o problema dele, vai lembrar de quem teve paciência para resolver, para indicar, para ouvir, para respeitar, e aqueles que obviamente demonstraram respeito por aquela necessidade, por aquele momento, desde o princípio do contato até o final da negociação. Tem uma coisa que eu gosto muito de dizer, que é um conceito americano, que é a venda vai até o fim da linha, né? Ou seja, depois que eu vendi para ele, a venda não terminou ainda, ela vai até eu entregar aquele produto dentro da casa daquele cliente, vai no momento que ele tem algum problema e precisa de uma assistência técnica nossa. Num mercado onde produtos são muito parecidos, preços vivem muito próximos, né? O atendimento virou o motivo do desempate, e talvez essa seja a grande verdade. Muitas empresas acham que elas estão vendendo produtos, mas na prática, elas estão vendendo a tal da experiência que todo mundo diz. Elas estão vendendo confiança. Quem já entendeu isso vai vender muito mais. Se esse tema é importante para você ou para sua empresa, me acompanha lá no Instagram, no wagnersantos.br, ou no LinkedIn, no Wagner Fernandes dos Santos. Me chama no direct que a gente pode aprofundar isso juntos. E se fizer sentido também, eu posso levar esse conteúdo para dentro da sua empresa, com palestra, com workshop, focado sempre aí em melhorar o atendimento e as vendas da sua equipe. Um grande abraço para todos vocês, uma excelente semana para todo mundo que estava aqui na audiência do Jornal da Mix.
3: Valeu, Wagner Santos, muito obrigada pela colaboração da semana, Mix 744.
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3: Rapidamente, William, só para a última chamada mesmo. O que, que temos hoje? Quais são as hashtags?
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3: Mix 744. E, gente, vamos para nossa entrevista, que eu estava ansiosa, muita gente ansiosa também, para falar sobre ele. Ele, o nosso gigante aqui de Curitiba, o Museu Oscar Niemeyer, que vive um momento especial, né? Assim, além de ser o maior museu de arte da América Latina, o MON, ele registrou o maior público desde a inauguração no ano passado. Foram um pouco mais de 720 mil visitantes. Mas quem vai contar tudo pra gente que é a nossa convidada de hoje. É a diretora do Museu Oscar Niemeyer, Juliana Woznicka. Juliana, seja bem-vinda, um prazer te receber hoje, viu? Obrigada.
6: Bom dia, eu que agradeço o convite numa manhã fria de Curitiba, de estar aqui com vocês, podendo falar um pouquinho do Museu Oscar Niemeyer, né? Que é nosso queridinho e é o maior museu de arte da América Latina. Embora muita gente não saiba, nós somos realmente o maior em extensão.
3: Olha que maravilha, ele é uma grande obra de arte, né? Ele por si só. Agora vamos falar um pouquinho das características, o que está acontecendo, né? Para começar, o museu já bateu o recorde de visitantes. Isso é uma ótima notícia. Isso significa que as pessoas estão consumindo arte, né? Seja da forma que for, porque ela tem várias formas de ser consumida. E o museu bate esse recorde aí e é realmente algo a se comemorar, né, Juliana?
6: Olha, a gente tem acumulado recordes ano a ano. No ano passado foram 720 mil visitantes, um recorde em cima do ano anterior. E não sei se vocês sabem, mas Curitiba é a cidade, a capital, onde as pessoas mais visitam o museu. Eu acho que isso se deve muito ao MON, porque realmente é um ícone turístico, cultural da cidade, mas a gente tem tentado se renovar sempre e, além de ter as exposições da nossa coleção, do acervo, a gente tem tentado produzir exposições, então, que possam trazer um pouco mais da arte contemporânea, da arquitetura e do design, que são, né, o foco principal do museu.
3: Eu acho muito interessante também quando a gente fala do Museu Oscar Niemeyer, que ele está... Até estava conversando aqui com o pessoal da assessoria e tudo mais, que é uma questão muito interessante da gente falar desse fio condutor, que é o bem-estar, né? Curitiba já é uma cidade que consome arte, mas o MON traz esse acolhimento, né? Ele é enorme em extensão, mas é um lugar de acolhimento. Isso é algo que o MON tem pensado muito para o público, Juliana.
6: Isso, com certeza. Então, eu acho que numa época que a gente fala tanto, né, desse mundo digital, uma visita ao museu, ele é um momento de pausa, ele é um momento de reflexão, é um momento que você, às vezes, se identifica com outra pessoa que você nem conhece. Então, quantas vezes você está olhando uma obra de arte, apreciando, e você se sente parte, você se sente pertencendo a um mundo que normalmente, com o dia a dia, aquela correria, você deixa de lado um pouco. Nós temos pensado muito nessa questão do bem-estar. A gente tem feito pesquisas, inclusive, que em outros locais do mundo, os médicos têm prescrito visitas a museus.
3: É mesmo?
6: Como receita médica mesmo. Então, nesse sentido, a gente vai começar agora um movimento muito forte para tentar trazer mais as pessoas com esse objetivo, além, claro, das pessoas que já nos visitam, as crianças, os programas que a gente tem para todas as idades. O museu tem uma política de gratuidade muito grande. Hoje, de todo o público que visita o museu, 75% das pessoas não pagam. Por quê? Porque a gente tem a quarta-feira gratuita.
3: Hoje, inclusive.
6: Hoje, inclusive. Nós temos o último domingo do mês, também é gratuito. Até 12 anos ninguém paga, acima de 60 anos não paga. Aí categorias que nós temos, né? Jornalistas, professores da escola pública. Então, é uma forma de ser cada vez mais acessível, democrático e trazer realmente a arte para perto das pessoas. Nós estamos com uma exposição que é bem significativa, que é a Bienal Internacional de Curitiba, com um ícone, que é o olho, uma exposição de uma artista japonesa, que é a Chiharu Shiota. A Chiharu Shiota, ela aborda um tema muito atual, como nós estávamos falando, dessa questão do mundo digital. Então, o tema da Bienal é Limiares, o limiar entre a vida e a parte humana e a tecnologia. Então, como que isso hoje está muito próximo e, ao mesmo tempo, distante. E a Chiharu, ela aborda exatamente esse tema. Então, é uma instalação monumental de fios vermelhos, super instagramável, super bonita. As pessoas vão curtir todas as idades e você aborda isso. Então, são fios com cartas que foram enviadas por diversas pessoas, com retratos, formando uma grande rede social física.
3: Que legal.
6: E aí, essa proposta com as nossas redes sociais tão atuais hoje em dia. É uma exposição imperdível mesmo, e as outras salas também que tem a Bienal realmente tão incríveis.
3: Que legal. Amanhã, inclusive, dia 25, tem inauguração de exposição também, né? É, Moiré Bereguedê. Mano Penalva, o que, que o público pode encontrar nessa mostra? Pode dar um spoiler ou ainda não, Juliana?
6: É, olha, é uma exposição também bem interessante. É, o Mano é um artista super atual. Ele trabalha muito com materiais naturais, com madeira. É uma exposição que está muito, muito bonita. Eu acredito que ela complementa um pouco essa questão da Bienal. Então, é mais uma exposição... A exposição, a gente falou, é a primeira do inverno. E então, ela abre amanhã às 19 horas. Ela está aberta ao público. Então, estão todos super convidados para essa abertura, para essa inauguração, que complementa, então, essa série de exposições que hoje estão em cartaz no museu, além da Bienal. As exposições de arte africana, hoje em diálogo com a arte contemporânea. A exposição asiática, que foi complementada com uma sala exclusiva falando sobre arte japonesa. A exposição de mangás e animes também, que para esse período de férias é ideal para levar as crianças. Nós temos também a exposição do Poti, que foi eleita a melhor exposição pela ABCA, Associação Brasileira dos Críticos de Arte, no ano passado, o centenário do Poti Lazzarotto. Então, assim, são uma série de exposições. E ainda agora, nós temos um projeto novo, relativamente novo, que é o Mon Sem Paredes. O Mon Sem Paredes, Arte ao Ar Livre, é um programa que visa levar a arte aonde as pessoas estão. Aquilo que a gente estava falando antes um pouco, às vezes as pessoas têm receio ainda de entrar dentro do museu, porque elas pensam, nossa, isso não é para mim.
3: O que eu vou fazer? Que comentário eu vou fazer sobre isso, né?
6: Eu não sei, eu não entendo de arte. E a arte não precisa ser entendida, né? Ela pode ser apreciada, pode ser um momento de inspiração.
3: Sentida.
6: E até de calma e pausa mesmo. Vou sair um pouquinho desse mundo e vou dar um tempo mesmo dentro do museu. Então, com esse objetivo, nós sentimos que muitas pessoas que iam até o Parcão, que iam, às vezes, passear, caminhar, fazer exercício,

0: até como brinquedos de artistas.
1: Essas podem tocar e tudo mais,
0: as crianças,
1: né?
0: Podem escorregar, podem subir. O bule da Joana Vasconcelos, você pode entrar fazer um chá com os amigos. Então, eu acho que tem uma casa na árvore que as pessoas podem subir. Assim, é bem interativo mesmo e é um convite, então, a entrar dentro do museu e conhecer um pouco melhor tudo que a gente tem para oferecer.
1: Obras estão, inclusive, lá no Parque Vila Velha, né? Que também é um museu natural, né? Feito pela natureza, com os arenites e tudo mais, um lugar incrível. Quem ainda não conhece tem que ir lá e vai encontrar também o Museu Sem Paredes lá no Parque Vila Velha.
0: No Parque Vila Velha. Então, ali a gente pode dizer que são obras de arte feitas pelas mãos dos artistas, né? Do homem e em diálogo, então, com obras de arte, né? Esculpidas pela natureza, que é o Parque Estadual de Vila Velha, aquela maravilha. Nós levamos a arte até lá, então, mesmo programa, que é o Mão Sem Paredes, arte ao ar livre, e tá incrível.
1: Tá incrível.
0: Vale a visita, realmente.
1: Juliana, vamos falar um pouquinho de algo que é tão importante aqui no Jornal da Mix. A gente sempre faz questão de trazer a agenda do Museu Oscar Niemeyer, né? Somos uma cidade que cada vez recebe mais turistas. Muita gente vem especialmente para visitar o Museu Oscar Niemeyer, o nosso MON, e a gente fica muito impressionado sempre quando dá o serviço aqui, da acessibilidade, de receber crianças, principalmente com oficinas, com workshops, convidar os pais a participarem disso. Porque muitas vezes aquela mãe que está lá com o bebezinho bem pequenininho se obriga a ir num parque fazer um pouquinho e ir para casa de novo e tal. E falando, o que eu vou fazer? E as crianças tendo esse contato direto com a arte desde a infância, acho que muda muito, né? A perspectiva também. Acessibilidade, o MON oferece. E oferece também para esse público bem jovenzinho aí exercitar a criatividade, né?
0: Isso, com certeza. Nós sempre falamos que o museu é para todos, né? Então, o nosso programa que chama MON para Todos é para todos mesmo. Você falou de crianças pequenas, acredito que há uns 2 anos nós criamos então um programa que se chama Primeiros Passos, que é exatamente para aquelas crianças bem pequenas. Então, é um programa que inclusive já foi divulgado fora, nós apresentamos no Reino Unido. E, além desse programa, nós temos um programa que eu falo que é recorde de público, que é o maior sucesso, que é o 60+. O público é super fiel, nós temos um grupo que participa. Então, nós podemos atender todos os públicos, tanto em relação à idade, como se falou acessibilidade, o museu é um museu totalmente acessível, não só na questão física, mas, por exemplo, nós temos um programa para pessoas cegas ou de baixa visão, nós temos um programa para pessoas surdas e nós temos um programa para as pessoas autistas também, né? Ou neurodivergentes. Esses 3 programas foram concebidos, então, ao longo do tempo, porque o museu se preocupa, então, em atingir cada vez um público a mais. Agora, nesse ano, né, nos últimos anos, 2 anos, a gente tem feito esse trabalho, então, na questão do bem-estar e também enfatizando um pouco essa questão da saúde mental, que é tão importante. O crescimento de tantas doenças, né, neurodegenerativas e tal. Então, por que não o museu também ser esse espaço de acolhimento de todos os públicos? Como a gente falou, por exemplo, recentemente, no projeto para pessoas cegas, no MON Sem Paredes, Arte ao Ar Livre, nós acabamos de instalar réplicas táteis das esculturas. Então, nós já temos réplicas táteis dentro do museu, ali no Pátio das Esculturas, que já acontecia há algum tempo. E agora, então, nas obras de arte externas, também temos algumas réplicas táteis para as pessoas cegas. Para as pessoas surdas, por exemplo, nós firmamos recentemente um termo com a Universidade Federal do Paraná, então, para fazer videolibras. Então, são sempre ações que nós iniciamos e acabamos fazendo com parcerias, com entidades que têm essa especialidade para atender cada vez melhor todos os públicos. Então, a ideia é realmente essa, né? Desde a criança, do bebê, da mãe, oficinas, mediações. Para o público autista, nós fazemos com frequência. Temos em cada sala, na entrada de cada sala, o que a pessoa vai ver de estímulos, né? Vai sentir de estímulos. Então, para a pessoa que é autista, isso é muito importante.
1: Com certeza.
0: Né? Somos o primeiro museu que criou uma sala de acomodação

0: sensorial. Então, aquele local também de pausa para a pessoa artista ou neurodivergente, nós temos. Então, assim, a ideia é essa. Como o museu é o maior museu de arte da América Latina, em extensão, nós queremos ser também o mais acessível e democrático possível. E temos reformado aí uma série de estruturas para receber melhor o visitante. Então, reformamos a loja, o café. Quer dizer, o museu está pronto para receber todo mundo.
1: É lindo, e você tem que ter isso na tua história de vida. Eu fui no Mon, eu frequento o Mon, temos uma fã incondicional aqui, a nossa produtora Eduarda, que ela fala, não perco uma chance de ir no Mon. Se ela tá passando perto, ela vai no Mon. Se ela tá passando longe, ela corta o caminho para ir no Mon também, né? Ah, só pra gente finalizando, infelizmente o tempo corre tão rápido quando a conversa é tão boa, mas a Juliana já fica convidadíssima para voltar aqui para contar mais histórias do Mon. A Cristiane mandou uma mensagem aqui, ela falou assim, a escolha do meu curso de graduação foi história, já visando uma especialização em museologia. Ela falou que é apaixonada e que a arte sempre guiou a vida dela. Hoje ela faz o curso também, né, para gestão de museus e tudo mais, para conhecer um pouquinho mais a cultura. E ela falou assim que é apaixonada pelo Mon, tem o maior orgulho de falar que o maior e melhor museu do mundo fica aqui na capital paranaense. Coisa boa da gente ouvir, de ter aqui esse relato da Cristiane, né,
0: Juliana? Com certeza, Cristiane. Nós também pensamos assim. E olha, tem tanta coisa para falar aqui que eu posso... Estou super à disposição, porque são muitas histórias e o museu é muito rico, mas como a gente estava falando, hoje é o dia quarta gratuita e agora é em época de férias, então tem uma série de atividades.
1: Exatamente, vamos embora sem falar das férias escolares, hein, Juliana?
0: Isso. Então, em julho a gente tem 2 semanas, direto, inclusive finais de semana, com atividades, oficinas, mediações, que realmente vão ser especiais. Nós tentamos atender não só, como a gente falou, as escolas públicas, privadas, e nesse período de férias, então, uma série de programas que estão à disposição aí para todo mundo.
1: E quem quiser saber mais a história do Mon, realmente, como surge essa edificação sobre Oscar Niemeyer, né? Sobre a construção, tem fotos lindíssimas lá no site, que é museuoscarniemeyer.org.br. Além das exposições que estão em cartaz, realizadas, a Bienal, as próximas que estão por vir, toda a questão educativa do museu, a visitação, tudo lá, bonitinho para você escolher. Mas visite, faça igual a Duda, que tá passando perto, entra!
2: A Ana Oliveira é outra, é nossa ouvinte aqui de todos os dias. Ela falou assim, eu amo o Mon e eu amo passar pelo túnel. Sempre que ela vai lá, o lugar favorito dela passar é aquele túnel, que realmente é uma beleza, né?
1: E segue o Mon lá no Instagram também, né? Que tem muita história bonita lá, muita coisa legal. O Museu Oscar Niemeyer no Instagram vai aparecer lá, o nosso gigante. Obrigada, Juliana, parabéns pela gestão, né? Por toda a equipe que trabalha. Eu imagino que não deve ser nada fácil lidar com tantas obras de arte, fazer esse museu itinerante, todo o cuidado que vocês têm, todo o planejamento que faz do Mon um orgulho para não só para Curitiba, mas para o Brasil e para toda a América Latina e para o mundo também. Obrigada.
0: Com certeza, eu que agradeço. Eu agradeço aí, você falou da equipe do Mon, a equipe tem muito orgulho de trabalhar lá. E é uma equipe incrível, na verdade, eu acho que é uma satisfação poder fazer parte, né, da gestão desse maravilhoso espaço.
1: Que bom ter você capitaneando isso tudo. Obrigada, Juliana, um prazer recebê-la aqui. Volte, tá bom?
0: Com certeza.
1: Mix 8 e 1, vamos lá pros ganhadores, William Sopa?
2: Vamos sim, porque a galera ganhou presente, mandou hashtag aqui pra gente. A Yasmin Marques, final do telefone 8123, vai curtir cineminha por nossa conta. Mandou a hashtag Cinema na Mix, tá levando o pai de ingresso pra rede UCI Cinemas. E pra Brinca Pizza, quem vai é a Thalita, final do telefone 0672.
1: Muito bom, gente. Muito obrigada, Juliana Vosnica. Muito obrigada a toda a equipe do Mon, que tá aqui também acompanhando. Você, ouvinte, é só quarta, ainda tem mais pela frente aí. Obrigada, gente. Ó, força Brasil, hein?
2: Hoje
1: vamos lá.
2: Ó, e só pra deixar claro pros ouvintes, eu cumpri minha promessa de ontem, eu vim a caráter de brasa.
1: Eu tô com
2: se o Brasil não ganhar, a culpa é da Flávia Costa.
1: A minha meia é verde, tá, Sopa? Para de me expor. Exposição. E não é de arte. Mix 8 e 2, gente, fique com o Sopa agora. Muita música, muito prêmio pra você. A gente se encontra amanhã. Tchau.
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4: Correr vai muito além de completar uma distância. É um momento de cuidar da mente, do corpo e encontrar uma conexão com você mesmo. A corrida ajuda a reduzir o estresse, melhora o condicionamento e traz aquela sensação incrível de superar desafios. Não importa se você corre 5 quilômetros ou uma maratona. O importante é movimentar-se e encontrar prazer nesse caminho. A sua melhor versão começa com o primeiro passo.
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8: 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Tô de volta com mais informações do trânsito e agora falo com quem passa pela BR-277 vindo de São José dos Pinhais para Curitiba. Tem bastante lentidão, desde o cruzamento com a Avenida Rui Barbosa até a região do bairro Cajuru. Motorista encontra fila pelo excesso de veículos, mas não tem uma alternativa de desvio, já que a Avenida das Torres, principalmente na região do Uberaba, está bem congestionada. 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
9: Chegou a tua hora, 8h10, está começando mais um Pede no Zap por aqui, Sopa na Voz. Vamos juntos até as 9 da manhã com o seu pedido musical, chegando por áudio no 11 98 3 40 8000. Sopa, não consigo mandar áudio, tô no trampo agora. Então manda por texto que a gente dá um jeito de encaixar tua música. Mas manda áudio, dá um jeito, dá uma escapada, vai lá no banheiro, grava teu som. Quero ouvir a tua música favorita com o teu pedido musical no ar. Fala comigo, bom dia!
10: Bom dia, Grupo Mix! Que é Mariana de Cuiabá, Mato Grosso. Toca pra gente, Shakira, Hips Don't Lie.
9: Até pra já!
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0: Mix agora 8h16. Lose Control pra você aqui no melhor mix do Brasil.
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0: Pede aí no 11 983 408 000. Quero ouvir o teu pedido musical. Você sabe, né? O Pede no Zap é aquela hora onde você manda e desmanda. Fala comigo, bom dia.
2: Bom dia, Mix. David de Ribeirão Preto. Toca pra gente aí, Smash Punks. Um abraço, bom dia.
0: Vamos agitar então com o Smash Pumpkins.
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0: Mix agora 8h24, Bruno Mars, I Just Might.
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2: Fala, Rádio Mix. Fala. Aqui é o Bruno Henrique de Santarém do Pará. Opa. Eu quero a música do Justin Bieber, What Do You Mean. Tamo junto, Brasil. Vamos lá, que é Hexa.
0: Vamos que é tudo nosso hoje. Tamo junto e misturado. Vai, Brasil.
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0: What do you mean? Aqui na Mix 828, Justin Bieber.
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0: Pede no zap, tá no ar, a gente vai até as 9 da manhã com a tua playlist no ar 11 983 408 mil. Pede a tua música e manda um áudio pra cá, quero ouvir tua voz no ar.
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2: Diego Barone de volta aqui na Rádio Mix com mais uma dica, mas essa aqui é complicada e até meio polêmica. O nome do filme é Bola Pra Cima, do Prime Video. Uma comédia escrachada mesmo, escatológica, que dividiu opiniões na internet. Mas eu vou te recomendar por quê. Apesar das atrocidades que acontecem, de algumas cenas nojentas, o filme é muito engraçado e tem um final bom e surpreendente. Na história que se passa durante uma Copa do Mundo fictícia realizada no Brasil, dois caras americanos vêm até aqui pra vender um preservativo revolucionário. Eles são convidados a assistir a final da Copa entre Brasil e Argentina e acontece um negócio que transforma os dois em inimigos do país inteiro. E aí é só desgraça na vida deles. Tem algumas cenas bestas, outras que você não vai conseguir nem olhar, e eles mostram algumas coisas do Brasil que parecem ser meio pejorativas e preconceituosas, que vão te incomodar, mas me fez pensar que é muito mais uma crítica do que um descaso. Mas vale assistir e tirar suas conclusões. O filme Bola Pra Cima é do Prime Video. Me segue no Instagram para mais, @DiegoBaroneNoAr, e lá tem o link do canal Kryptonita no YouTube, onde eu apresento vários conteúdos desse universo.
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10: 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Tô de volta na Mix com mais informações do trânsito e falo agora com o motorista que passa pelo contorno leste no sentido São José dos Pinhais. Tem lentidão começando próximo do cruzamento com a Nicola Pelanda e seguindo por 5 km. O motorista leva cerca de meia hora para passar pelo trecho sem alternativa de desvio no local. Depois disso, o trânsito flui bem. 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
11: Mix agora 8h35, pede no zap, tá no ar, 11 98340 8000. É o número pra você mandar seu áudio, pedir teu som, tua voz e a tua música favorita tocando aqui na Mix. Fala comigo, bom dia.
12: Bom dia, Rádio Mix, aqui é Adriano, Jundiaí. Toca aí pra gente em qualquer uma do Foo Fighters. Valeu, obrigado. É o melhor mix do Brasil.
11: Eu que agradeço.
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0: Mix agora 8h42. Jojo, too little, too late.
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2: Bom dia, Mix. Fala daqui de Ribeirão Preto. Tô aqui no trampo aqui. Eu queria pedir uma música aí, Charlie Brown Jr. aí pra nós aí. Manda um abraço aqui pros meus amigos aqui da Promática aqui. E é isso aí, né? Tamo aqui na Alexa aqui, ouvindo aqui. Bora começar o dia.
0: Bom demais, tá no trampo, nós também.

0: Mix agora 10 para as 9 da manhã. Adele na programação do Melhor Mix do Brasil. O Pad tá no ar. Pra você pedir a sua música favorita, pro teu som tocar aqui, ó.
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0: Pede aí, vamos de saideira, fala comigo, bom dia.
2: Bom dia, bom dia. Toca um Red Hot Chili Peppers pra nós. Give it away now, vai Brasil.
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0: Mix agora 9h59, Pit com Equalize.
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18: Tô de volta nesta manhã gelada em Curitiba e falo sobre a Getúlio Vargas ali no Água Verde. Tem maior lentidão, começando na Lindolfo Pessoa e seguindo até o cruzamento da Rápida sentido centro. Por ali, motorista encontra um quilômetro de fila e precisa de cerca de 10 minutos para passar. Vale a pena o desvio pela Silva Jardim, apesar de ela também estar mais movimentada. 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
1: Mix agora 8h25, It Girl, com Jason Derulo, aqui no melhor mix do Brasil.
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10: Chegou o grande dia? Então uma dica importante, controle a ansiedade na largada. É muito comum começar acelerando pela energia da prova, mas tente encontrar o seu ritmo desde os primeiros minutos. Faça uma boa hidratação, aproveite o percurso e lembre-se, a corrida é uma parceria entre corpo e mente. Cada passo conta, cada quilômetro tem uma história. Boa prova e que venha a linha de chegada.
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18: Agora eu falo com o motorista que passa pelo centro de Curitiba, na Avenida Marechal Floriano Peixoto, bastante lentidão desde o cruzamento com a Getúlio Vargas até a região da Praça Tiradentes, 1,5 km de fila, mais de 15 minutos para o motorista passar. Não tem uma alternativa válida de desvio, fica apenas o alerta. 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

0: vésperas das 10 da manhã, né? Faltando 6 minutos para as 10. Eu, William Sopa, vou encerrando por aqui minha jornada. Volto amanhã a partir das 6, Jornal da Mix. Eu, Flávia Consoli, e você aqui nos 98.3. Beijo, galera. Ótima quarta-feira. Vai, Brasil!
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9: Tô de volta na Mix e agora eu falo com o motorista que passa ali pela região do Santa Quitéria. Presidente Arthur da Silva Bernardes, tem maior lentidão, principalmente no sentido Portão. Fila entre a Fonte de Jerusalém e a Professor Brasília Ovidio da Costa. Por ali, motorista pode fazer o desvio usando a Coronel Ayrton Plaisan. 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
1: 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Tô de volta na Mix com mais informações do trânsito e agora eu falo com o motorista que passa ali pela Avenida 7 de Setembro, na região do bairro Batel. Tem lentidão entre a Alferes Poli e a Bento Viana, para quem vai no sentido Praça do Japão. Por ali, a alternativa de desvio é a Visconde de Guarapuava ou então a Avenida Iguaçu. As duas têm pontos mais movimentados, mas no geral estão fluindo melhor. 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

0: radiofm.com.br. Colocou? Quer saber quais que você escolheu nessa manhã? Vamos começar com David Tennant.
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1: Mix de Alex Warren na posição de número 1, Ordinary. Se você ainda não fez o seu pedido, vamos lá. RadioMixFM.com.br. 5 da tarde tem mais.
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0: Essa é a música da Mix para a Copa do Mundo da FIFA 2026. Com Marcelo Falcão, Carlinhos Brown e Bruno Martini. 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

0: Mix e o som de Maroon 5 e Cardi B, Girls Like You, meio dia e meia. E já já, depois do intervalo, tem o Baú Express.
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2: Salve, salve, galera da Rádio Mix. Eu sou Bruno Cantarelli, chegando diretamente de Miami com as informações da Copa do Mundo. Hoje tem Brasil e Escócia ao vivo aqui no Som da Mix, a rádio oficial da Copa do Mundo FIFA 2026. E o técnico Carlo Ancelotti fez mistério ao longo da semana. Mas a tendência é de que Rayan será o substituto de Rafinha no ataque do Brasil. Lembrando que Rafinha sentiu um problema muscular na última partida contra o Haiti. Segue na seleção, não foi cortado da Copa do Mundo, mas está fora de combate nesse jogo contra a Escócia. Outra opção para o ataque seria Luiz Henrique. É muito bom lembrar também que Neymar está de volta à seleção brasileira. Pela primeira vez, o jogador fica à disposição de Ancelotti nesta Copa do Mundo. Vamos ver se o Neymar vai entrar em campo ou se ficará apenas no banco para entrar a partir da próxima fase, a fase de mata-mata. O jogo vale a primeira colocação do grupo. Hoje, Brasil e Marrocos estão empatados com 4 pontos. Brasil levando a melhor no saldo de gols. Então, vale atenção também no jogo entre Marrocos e Haiti, além, é claro, do Brasil precisar vencer bem a Escócia aqui em Miami. O provável time que vai entrar em campo é o seguinte: no gol, Alisson; na lateral direita, Danilo; dupla de zaga do Brasil com Gabriel Magalhães e Marquinhos; na lateral esquerda, Douglas Santos; meio de campo com Casemiro, ao lado de Bruno Guimarães e Lucas Paquetá. No ataque, a tendência é de que Rayan entre na vaga de Rafinha, Vini Júnior, e no comando de ataque, a manutenção de Matheus Cunha. Lembrando pra vocês, hoje, ao vivo, diretamente aqui de Miami, Brasil e Escócia. Eu, Bruno Cantarelli, narro, Betão comenta, é o Charla na Mix, e é a Mix da Copa. Tamo junto!
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2: Salve, salve, galera da Rádio Mix. Eu sou Bruno Candarelli, chegando diretamente de Miami com as informações da Copa do Mundo. Hoje tem Brasil e Escócia ao vivo aqui no Som da Mix, a rádio oficial da Copa do Mundo FIFA 2026. E o técnico Carlo Ancelotti fez mistério ao longo da semana. Mas a tendência é de que Rayan será o substituto de Rafinha no ataque do Brasil. Lembrando que Rafinha sentiu um problema muscular na última partida contra o Haiti. Segue na seleção, não foi cortado da Copa do Mundo, mas está fora de combate nesse jogo contra a Escócia. Outra opção para o ataque seria Luiz Henrique. É muito bom lembrar também que Neymar está de volta à seleção brasileira. Pela primeira vez, o jogador fica à disposição de Ancelotti nesta Copa do Mundo. Vamos ver se o Neymar vai entrar em campo ou se ficará apenas no banco para entrar a partir da próxima fase, a fase de mata-mata. O jogo vale a primeira colocação do grupo. Hoje, Brasil e Marrocos estão empatados com 4 pontos. Brasil levando a melhor no saldo de gols. Então, vale atenção também no jogo entre Marrocos e Haiti, além, é claro, do Brasil precisar vencer bem a Escócia aqui em Miami. O provável time que vai entrar em campo é o seguinte: no gol, Alisson; na lateral direita, Danilo; dupla de zaga do Brasil com Gabriel Magalhães e Marquinhos; na lateral esquerda, Douglas Santos; meio de campo com Casemiro ao lado de Bruno Guimarães e Lucas Paquetá. No ataque, a tendência é de que Rayan entre na vaga de Rafinha, Vini Júnior, e no comando de ataque, a manutenção de Matheus Cunha. Lembrando pra vocês, hoje, ao vivo, diretamente aqui de Miami, Brasil e Escócia. Eu, Bruno Cantarelli, narro, Betão comenta, é o Charla na Mix, e é a Mix da Copa. Tamo junto!
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2: Salve, salve, galera da Rádio Mix. Eu sou Bruno Candarelli, chegando diretamente de Miami com as informações da Copa do Mundo. Hoje tem Brasil e Escócia ao vivo aqui no Som da Mix, a rádio oficial da Copa do Mundo FIFA 2026. E o técnico Carlo Ancelotti fez mistério ao longo da semana. Mas a tendência é de que Rayan será o substituto de Rafinha no ataque do Brasil. Lembrando que Rafinha sentiu um problema muscular na última partida contra o Haiti. Segue na seleção, não foi cortado da Copa do Mundo, mas está fora de combate nesse jogo contra a Escócia. Outra opção para o ataque seria Luiz Henrique. É muito bom lembrar também que Neymar está de volta à seleção brasileira. Pela primeira vez, o jogador fica à disposição de Ancelotti nesta Copa do Mundo. Vamos ver se o Neymar vai entrar em campo ou se ficará apenas no banco para entrar a partir da próxima fase, a fase de mata-mata. O jogo vale a primeira colocação do grupo. Hoje, Brasil e Marrocos estão empatados com 4 pontos. Brasil levando a melhor no saldo de gols. Então, vale atenção também no jogo entre Marrocos e Haiti, além, é claro, do Brasil precisar vencer bem a Escócia aqui em Miami. O provável time que vai entrar em campo é o seguinte: no gol, Alisson; na lateral direita, Danilo; dupla de zaga do Brasil com Gabriel Magalhães e Marquinhos; na lateral esquerda, Douglas Santos; meio de campo com Casemiro ao lado de Bruno Guimarães e Lucas Paquetá. No ataque, a tendência é de que Rayan entre na vaga de Rafinha, Vini Júnior, e no comando de ataque, a manutenção de Matheus Cunha. Lembrando pra vocês, hoje, ao vivo, diretamente aqui de Miami, Brasil e Escócia. Eu, Bruno Cantarelli, narro, Betão comenta, é o Charla na Mix e é a Mix da Copa. Tamo junto!
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0: Para quem busca melhorar o desempenho nas corridas, pequenos detalhes fazem grande diferença. Trabalhe sua estratégia de prova, fortaleça a musculatura, cuide da recuperação entre os treinos e acompanhe a sua evolução. A busca por melhores tempos exige disciplina e planejamento. Mas lembre-se, performance também é aproveitar o processo. Cada treino concluído é uma construção para alcançar novos objetivos.
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0: Mix agora, 2h27. A gente ouviu aí o Jahoule com a Shanti, Always On Time. Já já tem mais aqui na Mix.
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11: 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Oi, oi, muito boa tarde pra você que leva Mix de carona, uma boa quarta-feira. Tô chegando por aqui com informações da linha verde no sentido Atuba. Trânsito complicado ali na região do Xaxim, bem no cruzamento com a Francisco de Rosso. Quase 10 minutos para passar pelo trecho de 1,5 km. Por ali tem uma marginal que serve sim como uma alternativa de desvio. 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

Mix 3 e 1, James Arthur com Naked. Daqui a pouco tem a edição aqui do Super Mix, aqueles 40 minutos só de música. 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
1: Chegou o grande dia? Então uma dica importante: controle a ansiedade na largada. É muito comum começar acelerando pela energia da prova, mas tente encontrar o seu ritmo desde os primeiros minutos. Faça uma boa hidratação, aproveite o percurso e lembre-se, a corrida é uma parceria entre corpo e mente. Cada passo conta, cada quilômetro tem uma história. Boa prova e que venha a linha de chegada.
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0: Muito bem, já está no ar o Super Mix, a edição da tarde com 40 minutos só de música. Não tem nenhum intervalo comercial, é direto e reto aqui na Mix Curitiba 98.3 e já começou.
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1: Mix 3:32, Maroon 5 com This Love. Esta é a sequência do Super Mix, aqueles prometidos e entregues. 40 minutos só de música, não tem nenhum intervalo comercial. E vai continuar.
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1: Mix 18 para as 4, Jota Quest, Acenda o Farol. Foi a última daquela sequência muito legal de 40 minutos direto só de música, sem nenhum intervalo comercial. Estou falando aqui do fim da edição do Super Mix.
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22: Bora lá, motorista ativo. Volta aqui na Mix agora com informações da BR-277. Trânsito bastante complicado em direção a Curitiba, mas também em direção a São José dos Pinhais. Entre o Parque Olímpico da Fonte até o Parque Olímpico do Cajuru, seguem obras de ampliação da rodovia. Por isso, vale sim desviar pela Avenida das Torres, que ela flui melhor. 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

0: 4:02, Justin Timberlake com My Love. E segura aí, depois do break comercial do intervalo, tem aqui as mais pedidas. As três mais do ano de É Além de 2002. Já já você vai ficar sabendo aqui, né, amigo?
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2: Pergunta do Gustavo, de São Paulo. Duda, eu sou motorista de aplicativo. O carro alugado tá caro demais e fui ver de financiar um usado. Mas pediram 40% de juros ao ano. Vale a pena assumir essa bucha pra ter algo que é meu? Ou o aluguel ainda é um mal menor?
3: Gustavo, quem segue meu canal sabe que eu raramente sou a favor de aluguel de qualquer coisa. Porque no aluguel você fica pagando por um tempão por um negócio que nunca vai ser seu. No seu caso, se você puder financiar um carro, vale mais a pena. Tem vários vídeos lá no meu canal com todos os cálculos mostrando como até pra quem

0: Para como motorista de aplicativo, vale mais a pena financiar seu carro do que ficar alugando, porque o aluguel de um carro já é caro. E se você usa o carro para trabalhar, aumenta mais ainda. O problema é que no seu caso a loja está enfiando a faca nos juros do financiamento, tá? Hoje, os juros de um financiamento de carro estão na faixa de 26, 28% ao ano. Então, você tem que ver se essa loja cobra valores abusivos mesmo ou se é porque o seu score está muito baixo. Quando o nosso score está baixo, os bancos acabam aumentando os juros por não terem certeza se você vai pagar direitinho as parcelas ou não. Então, pesquisa melhor, vê como ficaria o financiamento em outras lojas e vê como é que tá o seu score, tá? Se tiver vermelho, tenta melhorar isso e, enquanto isso, dá uma olhada no preço de outros carros, em outros locadores, para ver se você consegue um aluguel mais barato até liberarem o seu financiamento.
1: Se você tiver alguma dúvida, manda uma mensagem pra gente no WhatsApp da Mix, 11 98340 8000, e me segue nas redes sociais, Primo Pobre no YouTube e @EduardoFieldberg no Instagram.

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0: Uma boa corrida começa muito antes da largada. A preparação é fundamental. Mantenha uma rotina de treinos, cuide da alimentação, hidrate-se bem e, principalmente, escute o seu corpo. Nem todo treino precisa ser o mais intenso. A constância é o que traz resultado, seja para completar os primeiros quilômetros ou buscar um novo recorde pessoal. Cada treino faz parte dessa jornada. O importante é chegar preparado e aproveitar cada momento dessa experiência.
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0: Mix, agora 4h19, as três mais pedidas lá do ano de 2006, aí encerrando com a Janet Jackson e Nelly, Call On Me, aí você ouviu na programação da Mix. A qualquer momento volta, né, as mais pedidas de algum ano aí do passado.
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0: agora, três das mais pedidas em 98.
1: Na verdade, foram as três mais pedidas do ano de 2006, que você ouviu aqui na programação da Mix. Então, encerrando por aqui, foram as três mais do ano de 2006, que volta a qualquer momento aqui na programação da Mix. 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
2: Diego Baroni indicando agora pra você a série animada Invencível do Prime Video, que ganhou a sua 4ª temporada. É um desenho adulto baseado nos quadrinhos do mesmo criador de The Walking Dead, tá? Que conta a história de Mark, filho do super-herói mais poderoso da Terra, o Omni-Man. Aos 17 anos, seus poderes se manifestam e ele resolve se tornar um herói também, mas acaba descobrindo que seu pai é um alienígena infiltrado em nosso planeta com a missão de conquistar. E aí acontece o inevitável confronto de pai contra filho, numa primeira temporada ótima que choca você logo no primeiro episódio. A segunda temporada, apesar de um pouco mais lenta, tem uma narrativa melhor, falando de trauma e amadurecimento. Agora, a terceira é o ápice, principalmente por causa da invasão alienígena e da introdução de um vilão impactante que deixa tudo muito intenso. É uma animação pesada, tanto nos temas quanto no que eles chamam de violência gráfica. Um pouco exagerado, talvez, mas como o objetivo é desconstruir o tema super-herói e humanizar com realismo, então até que faz sentido. E o traço da animação tem aquele gostinho de desenho clássico, sabe? Essa nova temporada começou com tudo e mostra o Mark tentando seguir em frente depois de tantas tragédias na sua vida, a relação dele com o irmão e com a namorada, os dois poderosos também, e ele já começa tomando decisões erradas. A série Invencível é do Prime Video. Me segue no Instagram para mais, @ Diego Baroni no ar, e lá tem o link do canal Kryptonita no YouTube, onde eu apresento vários conteúdos desse universo.
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14: 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Bora lá, motorista. Sim, de volta aqui na Mix, com informações agora da Regis Bittencourt. Trânsito lento em direção a Curitiba, porque tem obras na altura do quilômetro 35. Isso bem próximo ali à represa do Capivari. Uma faixa bloqueada, são 6 quilômetros de fila, 40 minutos parado. Não tem uma alternativa de desvio, mas depois o movimento melhora. 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

0: Mix, agora às 5 em ponto, Oingo Boingo Stay. Aguenta aí, depois do break comercial tem a edição aqui do Top Mix de hoje. Aquelas quatro mais pedidas do dia por você, ouvinte da Mix Curitiba.
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